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0: 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Muito bom dia. Estamos iniciando aqui pelas ondas da mais ouvida da 87.5 FM, mais um RCC Repórter. Vamos lá então, hoje, terça-feira, dia 4 de agosto, estamos aí na 32ª semana do ano. De janeiro a hoje já se foram 216 dias e na nossa contagem regressiva, faltando 149 agora para o final do ano. A estação é o inverno, sol no signo de Leão, a lua é cheia e os aniversariantes do dia de hoje serão guiados pelo anjo Damabiá e devem rezar o versículo de número 5 do Salmo de número 25 para alcançar a sua proteção. Vamos ao nosso pensamento do dia da sabedoria popular que diz assim, ó: lembre-se que nossas cabeças são redondas para que o pensamento possa mudar, se necessário, de direção. É, minha gente, é mais ou menos por aí, né? Lembre-se que a sua cabeça é redonda para que você possa mudar de direção, né? O pensamento possa mudar de direção, caso seja necessário. Dos nossos dias comemorativos, hoje é o dia da campanha educativa de combate ao câncer. E hoje também é o dia do padre. Nosso abraço aí a todos os padres, né? Um abraço especial aí para o padre Eduardo, nosso pároco aqui de São Sebastião do Caí. Um abração especial para ele pelo dia do padre e para todos os padres aqui da nossa paróquia, né? Dos nossos santos do dia, hoje temos dia de São João Vianney e também dia dos santos Justino e Crescenciano. Confesso que esse eu não lembrava aí, né? Santo Crescenciano, confesso que eu não lembrava aí. Vamos para a nossa cronologia do dia 4 de agosto na história, começando aqui no ano de 1578, a Batalha de Alcácer Quibir. O rei do Marrocos derrota o exército português e o rei Dom Sebastião de Portugal é morto. A coroa é herdada pelo seu tio-avô, Dom Cardeal Henrique, abrindo caminho a uma crise na dinastia. Em 1693, data tradicionalmente citada como o dia em que Dom Perignon inventou o champanhe. 1789, continuamos lá na região da França, né? A Assembleia Constituinte da França decreta o fim das corveias e outros privilégios feudais. É o fim do antigo regime. 1935, a primeira transmissão televisiva da emissora nacional. Em 1944, a Gestapo captura Anne Frank e sua família em Amsterdã, graças a um informante. Anne morreu em um campo de concentração e o seu diário ficou mundialmente famoso. Em 1957, o argentino Juan Manuel Fangio vence o Grande Prêmio da Alemanha e conquista o seu quinto e último título de Fórmula 1. Grande Juan Manuel Fangio. 1978, decreto-lei assinado pelo presidente Ernesto Geisel proíbe greve nos setores de segurança nacional e também nos serviços de primeira necessidade. 1984, a República do Alto Volta muda o seu nome para Burkina Faso. E em 2007, o lançamento da sonda espacial Fênix pela NASA. Então aí então a nossa cronologia do dia 4 de agosto na história. Oito horas mais 5 minutos agora. 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Vamos atualizando aqui, minha gente, a nossa temperatura. Estamos com 19 graus e um décimo agora aqui no centro. A nossa previsão do tempo é uma terça-feira aí de tempo nublado, parcialmente nublado, com possibilidade de chuviscos ocasionais. Hoje pela manhã choveu fraquinho, alguns pingos aí, por volta de 15 para 7, né? Andou chovendo. Nosso, entre aspas, meteorologista de plantão, nosso querido amigo Iramar Caldeira, também confirmou que caiu alguns pingos aí próximo, perto das 7 horas, lá na várzea da Vila Rica. Sol deve aparecer timidamente aí, entre nuvens, ao longo do dia. Não espere aí solaço, né? Mas ele pode aparecer. Previsão que o tempo fique nublado em boa parte do dia, no dia de hoje. Temperatura vai subir em elevação. O vento soprando neste momento de norte a leste, velocidade máxima de até 5 km por hora. Umidade relativa do ar na casa dos 83%. Mínima na madrugada, 17. E a máxima prevista para os 25 aqui no Vale do Caí. Neste momento, na rua Pinheiro Machado Altos, da Galeria João Pereira, informação para CWB Caí Web, 19.1 de temperatura. 8 horas mais, 6 minutos e meio agora. 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Nós vamos aos indicadores econômicos do RCC Repórter. Começando aqui com a caderneta de poupança, vale hoje 0,6703 ponto percentual. O dólar comercial subiu ontem 0,34%, 5,8 na venda. O euro também 0,17 de alta, 5,85 na venda. O ouro teve queda, de 0,11%, R$ 663,91 o valor do grama comercializado no dia de ontem. As bolsas de valores, o índice Bovespa em São Paulo manteve-se estável no dia de ontem, períodos de alta e de baixa durante o dia, mas acabou mantendo-se aí estável. 178.001 contratos negociados, volume total de R$ 17.900.000. Em Nova York, Dow Jones fechou com alta, 1,32%. A Nasdaq também teve uma alta um pouco maior, aí 2,13%. Tóquio operando com alta neste momento, alta de 0,23%. Paris operou com alta durante todo o dia de ontem e hoje abrindo com queda aí, nesse momento, queda de 0,08%. Em Londres, Bolsa de Londres operando com alta, 0,26%. O mesmo para Frankfurt, também opera com alta neste momento, 0,28%. Xangai opera com alta de 0,33%. Hong Kong opera com queda de 0,6%. E Buenos Aires fechou com queda ontem, queda de 0,51% no seu índice Merval.
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0: 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Temperatura CWB Caí Web, temperatura de 19 graus e um décimo. Aqui no centro nós vamos então para os resultados das loterias, abrindo aqui o site da Caixa Econômica Federal. Vamos começando então com a Quina, que não teve acertador mais uma vez, tá, minha gente? Prêmio acumulado aí, R$ 3.600.000. Dezenas sorteadas então no concurso 7.082 foram 17, 38, 50, 63, 63 e 78. Repetindo, 17, 38, 50, 63 e 78. Tivemos a dupla Sena, que também está acumulada. Ninguém acertando as dezenas na primeira e nem na segunda faixa. Concurso 2.991, vamos lá então. Primeira faixa 03, 23, 24, 27, 37 e 38. Repetindo, 03, 23, 24, 27, 37 e 38. Na segunda faixa, no segundo sorteio, 01, 19, 29, 30, 44 e 49. Repetindo, 01, 19, 29, 30, 44 e 49. Ninguém acertando, então, as dezenas da dupla Sena, prêmio acumulado em R$ 600.000. E por último, a Loto Fácil, minha gente. Concurso de número 3.752, que também está acumulada, 5 milhões. Vamos lá, com as dezenas sorteadas, 02, 03, 06, 07, 09, 10, 11, 12, 13, 14, 15, 16, 17, 21 e 24. Repetindo, 02, 03, 06, 07, 09, 10, 11, 12, 13, 14, 15, 16, 17, 21 e 24. Resultados extraídos do site da Caixa Econômica Federal. 8 horas mais 11 minutos e meio agora. 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Temperatura CWB Caio Web. Temperatura de 19 graus e um décimo aqui no centro. Nós vamos então para as manchetes dos jornais desta terça-feira. Vamos começando aqui com o Jornal Zero Hora, manchetes de capa de ZH, né? O último adeus a um mestre da tradição. Estamos falando aí de Bagre Fagundes, né? Que faleceu no dia de ontem, né? Foi velado lá no Palácio Piratini. Eleições de 46 a 558 casos, registros de violência política disparam no Brasil e acendem alerta. Levantamento soma episódios de ameaças, agressões, ataques e assassinatos entre 2016 e 2024. Especialistas avaliam que a intolerância prejudica a democracia. E tem gente que luta, que briga, esperneia, acaba perdendo amizade por causa de político. É, daqui um pouco ali na frente eles se unem, né? E fica aí com aquela cara, pois é, né? Perdi meu amigo, briguei, tô com um processo na justiça e eles estão tudo junto, faceiros. É, minha gente, essa é a política brasileira. Vamos seguindo aqui com a Zero Hora, né? Polícia Federal pede terceiro inquérito para investigar Lulinha por suspeita de tráfico de influência. Solicitação foi encaminhada ao STF dias após André Mendonça autorizar outras duas apurações. A defesa do filho do presidente nega irregularidades e vê aí perseguição como motivação política. No cinema, destaque para o Homem-Aranha, que retorna em aventura grandiosa, mas repete aquela tradicional fórmula, né? Na Copa do Brasil, após segurar empate em Minas, o Juventude decide vaga em casa hoje. Juventude já joga hoje, 7h30 da noite, lá no Alfredo Jaconi, recebendo o Atlético Mineiro, né? Uma vitóriazinha aí, 1x0 minguada do Ju, já garante o Ju nas quartas de final. E também a paixão de quem mantém carros clássicos vivos. Na contracapa aqui da Zero Hora, destaque para Petrobras, que encontra poço de gás na Colômbia. E a França, incêndio revela resquícios da Segunda Guerra. No Peru, queda de avião com turista é investigada. Nos países em guerra, o ataque russo queima livros lá na Ucrânia. E na crise energética, Cuba volta a ficar no escuro. São as manchetes aí da Zero Hora. Vamos para o Correio do Povo, manchetes de capa do Correio de hoje. Fachin apresenta hoje proposta de código de ética para o judiciário.

0: mundial lá. Na economia, a indústria prevê alta da dívida bancária nos próximos meses. Na política, o TRE demonstra os mecanismos de segurança da urna eletrônica. No mundo, Donald Trump volta a endurecer o discurso contra o Irã. Na segurança, cercamento eletrônico vira um aliado para localizar sumidos. E também o adeus a Bagre Fagundes, um ícone da cultura gaúcha. Na contracapa, destaque para a Copa do Brasil. Inter e Grêmio no jogo de volta das oitavas. São as manchetes aí do Correio do Povo desta terça-feira. Vamos para o Jornal do Comércio, então. Manchetes de capa aqui do JC. Solo agrícola gaúcho tem baixa produção, ou melhor, baixa condição produtiva. Análise mostra que cerca de 80% da área de grãos do estado atingiu o menor patamar de manejo. Áreas com sinais de erosão expõem a gravidade do problema e evidenciam a necessidade de adoção de técnicas para a recuperação e conservação do solo, né? Não é só extrair, né? Só extrair, temos que cuidar, hein, do nosso solo, né, minha gente? Eleições 2026, 7 nomes estão confirmados na disputa ao Palácio Piratini, página 23. Vamos divulgar aqui, né? Para os cargos de governador: Gabriel Souza, do MDB, Juliana Brizola, do PDT, Luciano Zucco, do PL, Marcelo Maranata, do PSDB, Priscila Voit, do União Popular, Regiane de Oliveira, do PSTU, e César Pontes, do PCO. No sistema financeiro, minha gente, olha aqui a notícia aqui, ó. Isso aqui que é o temor, é o arrepio do Trump aí, né? O Pix, né, minha gente? Pois o Pix já é aceito em 8 países e facilita os pagamentos no exterior. Inclusive nos Estados Unidos, ele já é aceito, né? Estados Unidos, Argentina, Chile, Uruguai, Paraguai, Portugal, Espanha e França. Justiça Eleitoral, o TRE do Rio Grande do Sul divulga etapas de segurança da urna eletrônica. No tradicionalismo, o Rio Grande do Sul se despede de Bagre Fagundes e no mercado de capitais, as mulheres que lideram entre os novos investidores gaúchos na B3. Na contracapa, notícias do fechamento edição, destaque, claro, né, para a morte de Bagre Fagundes, com presença de familiares e músicos e amigos. O velório de Euclides Fagundes Filho, mais conhecido como Bagre Fagundes, ocorreu ontem no Salão Negrinho do Pastoreio, no Palácio do Piratini. O músico tradicionalista nos deixou aos 86 anos. Estão aí as manchetes, então, minha gente, dos jornais desta terça-feira. 8:19 agora, a informação é da Ótica Simone, temperatura CWB Caio Web. Temperatura de 19 graus e 2 décimos aqui no centro. Nós vamos para os nossos apoiadores culturais e retornaremos aí rapidinho para a sequência do programa.
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0: 8 horas mais 22 minutos e meio agora, a informação vai da Ótica Simone, temperatura CWB, caiu, web atualizando aqui, minha gente, 19.2, continuamos aí com 19.2, a informação CWB, caiu, web. Ontem tivemos aí uma queda pequena no sinal, liguei na mesma hora lá pro pessoal da CWB, caiu, web, prontamente, demorou 2 minutos, estava com o meu sinal a pleno de internet, né, então... Obrigado aí ao pessoal da CWB Caiweb. 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Conversamos hoje pela manhã com a Brigada Militar, sem ocorrências maiores aqui para São Sebastião do Caí. O problema foi lá em Montenegro, né? Foi pesado o Montenegro lá, mas... Para nós aqui, tranquilo, somente policiamento ostensivo motorizado, né, algumas ocorrências pequenas, né, sem maior relevância, né? Então, tudo tranquilo, segundo a nossa brigada aqui de São Sebastião do Caí. Já com o Corpo de Bombeiros Voluntários, conversamos com o bombeiro voluntário Francisco. Tivemos aí 3 remoções para o hospital. Ontem tivemos também um atendimento clínico, né? Uma pessoa que teve uma queda. Teve que ser encaminhada aí para o hospital também. Trabalho todo realizado aí pelo Corpo de Bombeiros, não somente a remoção, né? Foi feito atendimento, inclusive, na casa e, posteriormente, também a remoção. Tivemos também uma corte de uma árvore que caiu aqui na... Bem no final da Rua 7 de Setembro, já iniciando o trecho de acesso às pontes do Rio Caí, né? Boa parte dessa árvore que havia caído ficou sobre a rodovia, né, sobre a rua. Então, houve a necessidade do corte. E esse trabalho foi realizado ontem pelo Corpo de Bombeiros. Polícia Rodoviária Estadual, junto à sua assessoria de comunicação em Porto Alegre, junto à Brigada Militar também, não tivemos acidentes no trecho da RS-122 entre São Sebastião do Caí e São Medellino e também no nosso segundo trecho aqui até Rincão do Cascalho. No radar fotográfico, aí sim tivemos 45 imagens de radar entre São Medellino e São Sebastião do Caí e mais 40 entre São Sebastião do Caí e Rincão do Cascalho, totalizando aí 85 imagens no radar fotográfico.
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0: Oito horas mais 25 minutos e meio agora. 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Temperatura CWB caiu web 19 graus, 2 décimos aqui no centro. Este é o RCC Repórter, o seu programa de todas as manhãs. E falando das coisas da nossa terra, sempre, né, minha gente? Quero agradecer aqui o convite que eu recebi da comissão organizadora da 23ª Festa da Bergamota e das Flores, tá? Para participar, né, do evento oficial de apresentação dos resultados da edição da festa deste ano, tá? E outro detalhe que eu fiquei muito feliz aqui, né, do local. O local será na nova sede do Clube Aliança, que fica na rua Coronel Guimarães, número 800, na esquina com a Marechal Deodoro ali, né? Tá bom? Quem não sabe muito bem as ruas e conhece, é onde a minha mamãe e eu morei até os 24 anos ali, né? Antes de casar, né? Na esquina da Coronel Guimarães com a Marechal Deodoro, bem em frente ali, tá? A nova sede do Clube Aliança. Será no dia 12, tá bom, minha gente? Próxima... Sem ser essa quinta-feira, sem ser essa quarta-feira, na outra quarta-feira, dia 12, então, tá bom? A apresentação dos resultados da edição da Festa da Bergamota. Então, fica aqui o registro. 19 horas, quarta-feira, dia 12 de agosto, 19 horas, na nova sede do Clube Aliança, né? Então, desde já vou confirmando aqui a minha presença no ar. Estaremos lá, né? Neste momento importante aí. Tá? E segundo informações que temos aí, os objetivos foram alcançados. Então, vamos lá, vamos participar e sabermos aí, né, dos resultados finais aí da edição da 23ª Festa da Bergamota e das Flores. Quem assina o convite é o presidente da festa, nosso amigo Lucas Sebastiani, também o presidente da Associação dos Amigos da Festa da Bergamota, a Amimota, o advogado Evaldo Kivio e também o prefeito de São Sebastião do Caí, João Marcos Guará. Então, está aqui, ótima notícia, né? Apresentação aí dos resultados da 23ª Festa da Bergamota e das Flores, próximo dia 12 de agosto, 19h, na nova sede do Clube Aliança. Falando em eventos, né? Próximo sábado, dia 8, né, minha gente, teremos aí, né, o Brechó Luterano. Isso mesmo, Brechó Luterano iniciando cedinho, né, minha gente? Cedinho aí a partir das 9h30 até o meio-dia, ao lado da Igreja Evangélica Luterana. Um especial aí do Dia dos Pais, o Brechó Luterano, né? Com peças de 5 até 50 reais, masculino, feminino e infantil. Sapatos, camisetas, calças e muito mais. Vale a pena você participar e colaborar aí com o Brechó Luterano. E ontem nós comentamos, chegamos a comentar, né, minha gente, sobre a... iniciava, né, a vacinação, né? Tivemos aí, né, as informações. Então, você pode se dirigir até o posto de saúde aqui de São Sebastião do Caí e fazer as vacinas, tá bom? Então fica aqui o registro, tá bom? Teremos aí a vacinação também, já iniciou aqui em São Sebastião do Caí, desde ontem, né? Tá bom? Então é importante você atualizar aí a sua caderneta de vacinação para crianças e adolescentes de até 15 anos. Deixar claro isso, né? A mobilização vai seguir até o dia 1º de setembro. E o dia D, aquele dia de promoção em todo o país, esse sim vai ser realizado no dia 22 de agosto, num sábado, onde todas as unidades de saúde do município vão abrir, ainda com horários a serem definidos para ampliar a cobertura vacinal e alcançar quem está com doses em atraso. Você pode procurar, desde ontem já, o posto de saúde, né, a Secretaria da Saúde, aqui de São Sebastião do Caí, e colher maiores informações e, quem sabe, já iniciar a sua vacinação. Você que está com a vacinação atrasada do seu filho, por favor, né, coloque em dia. Até porque a vacina é inteiramente grátis, não custa nada. Como eu sempre digo, é só levantar a bunda da cadeira, largar a cuia de chimarrão do lado, pegar o seu filho e ir lá vacilar. Vacinar, né, minha gente? Não vacile, vacine o seu filho. 8h31 agora, a informação é da Ótica Simone, temperatura CWB Caio Web, temperatura de 19.2. Nós vamos então aos nossos apoiadores culturais e retornaremos rapidinho aí para a sequência e fechamento do programa.
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Temperatura CWB caiu web 19.3. Agora aqui no centro nós vamos então para o nosso quadro do abraço, né, minha gente? Quero mandar um abraço muito especial aí pro meu querido amigo Cássio Azolin, de aniversário no dia de hoje, recebendo aqui o nosso abraço do RCC Repórter também, né? Um abração especial para ele. O Maurício Pinto, também de aniversário no dia de hoje, recebe aqui o nosso abraço do RCC Repórter. Também o Stefano Resmin, também de aniversário. Um abraço, Stefano. Das felicidades aí, garoto, pela passagem do aniversário. Adriana Ferraz Machado, também de aniversário no dia de hoje, dia 4, recebendo o nosso abraço aqui do RCC Repórter. E quero mandar também um grande abraço para um grande amigo meu, colega, parceiro, amigo da turma de quinta-feira, grande Rogério Jacó Wissmann. Grande Rogério, um abraço, meu amigo. As felicidades aí pela passagem do aniversário. Rogério que faz aniversário no mesmo dia que a minha mãe, né? Dia 4 de agosto. Dona Mara, se fosse viva, estaria completando 90 anos hoje, né? Dia 4 de agosto. Grande Jacó, um abraço, meu amigo. Rogério Jacó Wissmann, nós que carinhosamente o chamamos de o nosso melhor jogador. Um abração para ele. Parabéns pelo aniversário também. Vamos agora então para as nossas senhas, né, minha gente? Para esta terça-feira, 4 de agosto, Êxodo capítulo 19, versículo 4. O Senhor diz: vocês viram o que fiz aos egípcios e como levei vocês sobre asas de águia e os trouxe para perto de mim? Coríntios capítulo 1, versículo 10. Em Deus temos esperado que ainda continuará a nos livrar. São as nossas senhas para esta terça-feira, dia 4 de agosto. Obrigado pela atenção de todos. Amanhã estaremos de volta a partir das 8 horas para mais um RCC Repórter. Segue a programação da Mais Ouvida aqui em São Sebastião do Caí. E hoje chegamos, né, minha gente, no dia de número 826. À espera da conclusão do desassoreamento real e criterioso no nosso Rio Caí e também no Arroio Cadeia, das galerias que nos foram prometidas pelo governo do estado e também a conclusão das casas que estão sendo construídas lá no loteamento Boa Vista, que elas sejam concluídas e, acima de tudo, entregues à nossa população, aquelas famílias que realmente necessitarem, né? É isso que a gente espera. Obrigado, bom dia, fique com Deus e até amanhã.

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1: 8:59.
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1: 11 horas e 3 minutos.
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1: 12 horas e 22 minutos.
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Belo Hino, estamos entrando no ar com o nosso programa de cada terça-feira, Voz de Missão, Semeando a Bíblia, programa esse que vai ao ar todas as terças, das 13 às 14 horas, aqui na RCC, 87.5 FM, a Rádio Comunitária de São Sebastião do Caí. Hoje estamos dia 4 de agosto de 2026. Mais uma vez, Deus nos tem conduzido até aqui, com um pouco de dificuldade, mas estamos aqui levando ao ar esse programa e contamos aí com a vossa companhia, você que nos leva. Em primeiro lugar, Deus, e depois você que estão com nós aí, nos dando esse apoio, essa grande audiência que temos. É por sua razão que estamos aqui, levando até você a palavra de Deus através dos hinos e também da Bíblia Sagrada. Um abração a todos vocês que estão com nós. Temos aí nos controles técnicos Tarciso. Deus abençoe ele, a família, todos que estão sintonizados com nós. Irmão, tivemos assim, suspender esse programa de quarta. Deu um probleminha aí no meu rolamento da perna, né? E tive que fazer um tratamento aí. Mas vamos ficar na terça e quinta aí, com tudo a dificuldade, mas estaremos aqui. O médico me recomendou para não fazer muita caminhada, sabe? Então vamos aí obedecer, mas estaremos aí pelo menos dois programas até que Deus entre com providência, recupere aí, e estaremos de volta aí, com certeza, levando mais um programa no ar. Mas estamos suspendendo por enquanto, não sei se 30 dias aí, mês de agosto, setembro aí, vamos ver como é que vai aí o tratamento do enrolamento aí, que enferrujou, né? Enferrujou e deu uma trancada aí, mas Deus vai entrar com providência e vitória. Um abração a todos vocês que nos ouvem. Um abraço aos irmãos aí do bairro Quilombo. Deus abençoe vocês que estão nos ouvindo. Aí, Passo da Taquara, pastor Adelino, sabe que estão nos ouvindo. Um abração a ele, a família, Malete. Deus abençoe vocês. Também aí São Martinho, um abraço aos nossos irmãos de São Martinho. Aí Capela Santana, Montenegro, Venâncio Aires, quem sabe o pastor Ezequiel está com nós no dia de hoje. Também aqui no centro tem um pessoal nos ouvindo aí, um abração para vocês aí. Também aí Loteamento Popular, Rio Branco, Nova Rio Branco, um abração aí a todos vocês que nos honram aí com a vossa companhia. Vamos ali também para Cláudia, ali Canoa, Santa Rita, você está com nós aí, um abração, Cláudia, família, também para o esposo. Deus abençoe vocês aí, né? E também ali Santa Catarina, um abração aos nossos irmãos aí de Santa Catarina. Um abração à irmã Carmen aqui no Pelotas, né? Divisa, Rio Grande do Sul, ali com Santa Catarina, Pelotas. E depois vem ali o sitião ali da irmã Carmen. Está ali ela, Deus abençoe, sempre está com nós. Toda a família aí, o Marcão aí, um abraço para o Marcão, está nos ouvindo. Maria Érzia, toda a família, também a Mariquinha, Deus abençoe ela. Que Deus guarde vocês aí e proteja. Também o Zélia, Bruno, Tony, um abração para vocês. Para o Sérgio, para a Terezinha, para a Letícia, também para a Graziele, para toda a gurizada aí, um abração para vocês. Deixo aí sempre um abraço à irmã Zilda, né? E a irmã Zilda, tivemos o privilégio de ganhar ela para Cristo, viu? Graças a Deus temos esse privilégio. Deixo meu abraço à irmã Zilda, também o Vardir, um abração para vocês. Um abraço para a irmã Ana, para o Cid, um abração, Cid. Deus abençoe vocês aí, a família. A Neuza, um abraço, Neuza, também para o esposo aí, um abração para vocês. A todos que nos ouvem aí, neste bairro aí, na nossa grande, bela cidade de Lages. Um abraço para o Célio ali, Parmeira. Ô Célio, um abraço para você, para a esposa, Deus abençoe. Também Poço Redondo, Adair, com certeza está com nós aí, não perde um programa, né, Adair? Um abraço para você, também para todos que nos ouvem aí em Poço Redondo. O Arceli, será que está nos ouvindo? Arceli, será que está nos ouvindo? Um abraço para ele. Também a todos que nos ouvem aí, né? Que Deus alcance a Irma ali, Rio do Sul. Será que está nos ouvindo, Irma? Deixo meu abraço para vocês aí, a toda a família, que Deus abençoe vocês. Santo Amaro, alô, Santo Amaro. Um abração, mão Érica, mão Maura, Salete. Um abraço para vocês.
também para a Salete ali em Palhoça. Um abraço, Salete. Salete está trabalhando, depois vai chegar e nós ouvir, com certeza. Deixo o meu abraço a vocês todos aí. Também para a Fátima ali, Curitiba, Paraná. Um abração, Fátima, e a família. Deus abençoe, muita saúde aí para você, né? Tá meio doente também, tá? Também tá aí com um rolamento da perna aí meio estragado, mas vamos consertando e vamos tocando o barco, em nome de Jesus. Vamos ouvir mais um louvor, Tarciso, que Deus abençoe a todos aí, em nome de Jesus.

0: Graças a Deus por esse belo hino que ouvimos. Interessante é ser filho de Deus, viu? Através de Jesus Cristo, que veio para nós resgatar desse mundão de pecado. E aqui estamos agradecido a Deus por estarmos aqui mais uma vez ocupando esse microfone, levando até você a palavra de Deus. Que Deus abençoe a todos que estão com nós aí. Temos pedido aí, né, Tarcísio?
1: Não dá para abrir,
0: tem um probleminha aqui bastante complicado, mas que Deus nos ajude e nos abençoe aí. Está dando aí um probleminha aí, mas vai voltar, se Deus quiser, e nós íamos ouvir aí os pedidos, a participação dos nossos irmãos. E nem mensagem não dá, né?
1: Nada.
0: Nada. Então vamos tocando, coloca um dos teu aí agora então, enquanto esperamos aí a retorno da, dos aparelhagens aí que está dando problema aí. Mas se Deus quiser vai dar tudo certo aí. Coloque mais um louvor aí.

Graças a Deus por esse belo hino que ouvimos. Aonde está o bom samaritano? Um abraço, missionário irmão Diego, né? Está nos ouvindo ali. Irmão Diego, deu um probleminha aqui nas aparelhagens. E nós tínhamos a mensagem aí do pastor Jorge, ali de Moçambique, na África. E me deixar armazenado aí para quinta-feira. Quinta-feira estaremos ouvindo aí, porque não está voltando ali nossa comunicação aí com as mensagens, os pedidos que vêm aí dos irmãos, e não está entrando ali, né? Então, mas se não der hoje, quinta-feira, com certeza, irmão Diego, eu tenho sempre o prazer de falar aí com o pastor Jorge, né? Está sempre com nós aí, essas lindas mensagens. Se não der hoje, nós vamos deixar armazenado para quinta-feira. É? Um abraço, irmão Diego, que tem nos ajudado, auxiliado muito aí. E nós tem aí conectado aí com o pastor Jorge ali em Moçambique. E eu tenho grande prazer de receber ele com as mensagens, trazendo para o nosso povo brasileiro lá da África. É? Um abração, pastor Jorge, com certeza está com nós. Um abração a todos aí que estão aí nos ouvindo. E vamos tocando o brasa aí, Tarcísio. Então, já que não temos entrada aí, vamos levando aqui, né? Deus abençoe a todos.

0: Você, mas a internet tá funcionando direto, né?
1: Tá, mas não dá pra ver nada. Nada.
0: Nem os que estão fora?
1: Nada, nada, nada.
0: Vamos lá, então.

0: Graças a Deus. Estou nem avisei, os irmãos estão nos ouvindo aí. Estou inaugurando um microfone novo hoje, zero, né? Microfoninho joia aqui. Estou iniciando nele hoje aí, no primeiro dia, no primeiro programa de mês de agosto aí, né? Deus abençoe a todos aí que estão com nós. Tem chegado aí o presbítero irmão João Itamar, que está nos dando uma força aí, nos ajudando. E eu agradeço aí a cada um de vocês que estão com nós. Graças a Deus que a chuva foi, né, João?
1: Foi.
0: Graças a Deus não choveu para nós aí. Laje estava chovendo, né? A notícia.
1: Porto Alegre que... caindo água.
0: Porto Alegre caindo água também?
1: A minha amiga ali veio agora, ali falou.
0: Capaz?
1: A canoa já não tá.
0: E nós aqui fomos merecidos dessa graça aí de não chover, né? Mas Deus abençoe a todos aí que estão com nós. E que Deus alcance vocês aí nessa tarde. Acho que a internet tá funcionando fora, né?
2: Conseguimos ver quem tá na internet, quem não tá, tiraram tudo fora daqui, não tem como fazer nada hoje.
0: Estão ouvindo, mas não tem como entrar,
1: como mandar,
0: né? Então, os irmãos, nos perdoem, nos desculpa, não podemos receber, não está entrando a mensagem, não está entrando pedido, e é assim as coisas. Mas estamos aqui e mando um abraço a todos vocês que estão aí, com certeza, com nós aí, nesta tarde. Tarcísio, é com você, então, aí, já que não podemos receber nada, vai largando louvor aí, depois estamos vendo uma palavra para o irmão João Itamar, que está com nós aí, e deixamos as mensagens aí. Eu não sei quem é que era também, porque não entra aqui, se era o Marcos, o presbítero irmão Marco Vinícius,
1: ou o Leandro,
0: um dos dois aí, mas vai ficar aí para quinta-feira, um dos dois prega quinta. Então, os irmãos nos perdoem aí, né, que deu um probleminha aí, mas isso acontece, isso aí não devemos é se irritar e nem perder a paz por isso, né? Isso é coisa que acontece, ainda mais em aparelhagem, hein? Isso aí vai também dar esse descontrole, mas não devemos perder a nossa paz, a nossa tranquilidade, porque Jesus é a nossa paz. Deus abençoe. Vamos lá então, Tarcísio. Largue mais um louvorzão aí, oferecendo a todos vocês que estão nos ouvindo. A internet está funcionando lá, só porque não entra aqui pedido e nem as mensagens.

Sem Jesus não dá. O homem sem Deus, misericórdia. Eu disse para Deus hoje ainda, se o Senhor me deixar, não adianta nem eu estar caminhando à toa aí, né? As coisas só vai com Deus, na companhia. E se Deus não está com nós, não adianta lutar, não adianta caminhar, não adianta se arrebentar, porque as coisas não têm como ir, né? Não. Mas quando Deus está com nós, as coisas andam, as coisas vai, né? Então, é o meu pedido a Deus, que não me deixe, né? Não me desampare, esteja com nós, esteja na direção de tudo aquilo que estamos fazendo, para que as coisas possam andar. Irmão, hoje, 19h30, nós temos circo de oração, né? A irmã Rosane ali, com as irmãs, e nós também junto, né? Estamos ali na oração, orando, pedindo socorro para Deus, né? Que estamos aí pedindo socorro mesmo. Então, também na sexta-feira, culto de ceia, viu, João? Fazer sexta-feira o culto, e já comuniquei com os irmãos aí na sexta, para nós não ficar muito atrasado aí no mês, né? Nós vamos fazer sexta-feira o culto de ceia, né? Então, não perca, domingo temos culto, a igreja vai estar aberta ali. Aquele dia, irmãos, não vai ter nada que reclamar para Deus que não foi no culto, porque a igreja estava fechada, viu? A igreja vai estar sempre aberta e a responsabilidade é tua, não é minha. Cada um faz o que quer e anda para onde quer, só porque você pode fazer o que quer, né? Pode fazer. Deus deu livre árbitro para a pessoa fazer o que quer, só porque lá não entra, né? Lá não pode entrar. Deus abençoe vocês. Então, aí, nossos 3 cultos semanais, terça, sexta e domingo, 19h30. E você não pode perder, viu? Não perca. Vai firme aí, porque os dias estão chegando. Pois não adianta bater na porta, né? Não adianta estar gritando e batendo, abre e abre a porta, porque já tem se fechado. Daí é tarde demais e vocês estão aí dormindo no ponto, irmão. Deus tenha misericórdia. Vamos ouvir mais um louvor, Tarciso. E depois vamos ouvir, irmão, presbítero irmão João Itamar, uma palavra para nós ainda nesta tarde. E depois estamos retornando aí para casa, em nome de Jesus.

0: Graças a Deus por esse belo hino que ouvimos. É uma realidade, né? Uma realidade esse hino. Mas vamos tocando o barco em nome de Jesus. É, já tem assim justificado os irmãos, né? E por causa que vocês já suspendimos o programa de quarta-feira, rompeu o rolamento da minha roda esquerda aí do Corsair 2. É. Corsair 2 aí rompeu aí. Então, e hoje me ficar devendo os irmãos, vou passar para o presbítero João Itamar, ficar devendo aí os pedidos dos irmãos, estão nos ouvindo, mas não entra aqui, né? Não entra aqui. Nem as mensagens também, se é o irmão Marcos Vinícius, também se é o irmão Leandro, não sei qual é dos dois que ia trazer a mensagem. Não dá para saber, porque não entra aqui. Os irmãos estão nos ouvindo, a internet está funcionando, mas não tem entrada para nós aqui de pedido e não ficar devendo, viu, irmão? Irmão Paulo está nos ouvindo, um abraço, Paulão. Um abraço aí para o Antônio também. Para todos que estão nos ouvindo aí, que Deus abençoe.
1: Que fica no celular aqui, a gente olha na quinta-feira, vai aparecer tudo de novo na quinta.
0: Vai ficar armazenado aqui no celular, quinta-feira nós colocamos tudo em dia, se Deus quiser. Né? Eliseu, um abraço para o Eliseu, para André, para a Jéssica, também para a Júlia. Um abração aí a toda a família aí, que Deus abençoe a todos vocês. Bom, João Itamar, abre essa boca aí.
2: Paz do Senhor, irmãos queridos, que estão aí na escuta, né? Com a paz do Senhor, né? Estamos felizes, estamos alegres, né? Porque até aqui nos ajudou o Senhor, né? Só estamos aqui porque o Senhor é com nós.
0: Sem dúvida.
2: Né? Porque senão nós estamos aqui. João Maria tenha falado, né? Sobre andar com Deus. E é uma verdade, é uma realidade, irmão. Se não é Deus, nós não estamos aqui.
0: Sem dúvida.
2: Né? É, ninguém vem para cá se Deus não traz, se o Espírito Santo não nos traz até aqui. Nós vimos aqui sobre Moisés. Moisés chegou num determinado situação, momento. Moisés disse: Senhor, se o Senhor não for com nós não saímos daqui. É. Né? Irmão, e para andar com Deus hoje, irmão, isso aí nós temos que ter muita renúncia. Né? Muita renúncia. É por isso que o apóstolo Paulo disse: não é mais eu, mas quem vivo, mas Cristo vive em mim. Né? É uma vida, irmãos, uma vida de oração, uma vida de leitura, né? Uma vida que nós sabemos para que o Espírito Santo fica nas nossas vidas, irmão. Nós temos que ter uma vida regrada, porque que nós aprendemos e nós ensinemos? Né? Ensinemos que a casa do Senhor tem que ter ordem de decência, né? Certo. E assim nós vamos indo, né? E aí nós pregamos também, né, que o Espírito Santo ele tem ciúmes, né? Ele é uma pessoa, ele é uma pessoa, ele tem ciúmes, então qualquer coisa ele se afasta de nós, irmão, né? E é por isso que nós estamos vendo, né, a situação que está, né, hoje, né, o mundo, irmão, né, até mesmo as pessoas que nos rodeiam, pessoas que estão junto com nós. Exato. Nós estamos vendo a luta, os problemas, né? Porque aquele que realmente, irmão, está com a graça, descansa em Deus. Ele descansa. A Bíblia, nós temos cansado de pregar que o Senhor pelejará por vós, né? O Senhor pelejará por vós. Então, por quê? Por que que nós vamos nos agitar se nós temos na presença de Deus? Que a graça está em nós, que o Espírito Santo está com nós. Nós não podemos nem se agitar, porque a Bíblia diz que ele pelejará por vós. E nós pregamos, em seguida nós pregamos, mas parece que vivemos numa tribulação, né? Aí nós pregamos também que nós temos que descansar aonde?
0: No Senhor,
2: irmão. Aleluia. Aí a Bíblia começa a dizer também: eleva meus olhos para o monte.
0: De onde
2: virá o meu socorro? O meu socorro vem do Senhor, né? Que fez os céus e a terra. Parece que hoje o Senhor está entrando de nós descansar nele, né? Talvez, né, nessa tarde tem alguém que está tribulado, está alguém, né, que está aflito, porque hoje de manhã eu estava mesmo orando, buscando ao Senhor de madrugada. Hoje de manhã passou na minha cabeça um monte de coisas, irmão, de parar, de estacionar. Sabe, uma opressão, sabe? Sabemos que isso aí dá a nós. Sabemos que nós não somos super-homem, Na semana passada, nós estávamos pregando, pregamos quase todo dia. E aí, sábado, aqui no Caí, na Praça Divino Pulo aqui, às 10 horas da manhã, nós estávamos cantando louvor e eu estava pregando aqui, irmão. Estava pregando, foi sábado, e domingo, mas tu estava pregando, aí ontem tu estava pregando, ah, nós te vimos tu pregando. Então, irmão, e para pregar, João Maria, eu não falei com o senhor, e para pregar ali, irmão, quando nós estávamos louvando ali, ó, me deu vontade de pegar e ir embora, irmão. Dali, tá? Sabe? É o mal que nos rodeia, né? Por isso que a Bíblia diz, irmão. O que que a Bíblia diz? Ele anda em derredor, né? Em derredor, e a gente vai pregar. Onde é que é o lugar? É bem espaçoso, ali num lugar onde não tem cobertura, no ar livre, né? E aí, irmãos, mesmo tô orando 2 horas, 3 horas, né? A opressão vem. Porque ele não quer que o evangelho seja divulgado. Ele não quer que o evangelho seja, né, anunciado. Mas só que ele perdeu, o sábado ele perdeu. Perdeu mais uma vez, irmão. Aleluia. Enquanto tiver um homem compromissado, onde é que Deus quer nos tirar? Deus quer nos tirar, irmão. Lá do chaco de louro, lá na sala do pecado. Sabemos que isso aí, nós estamos pregando. Sabemos que isso aí vem sobre a nossa vida. Mas nós não podemos desistir. Nós temos que avançar, irmão. Principalmente nesses dias. Nós temos nos princípios da doce. Nós vê lá, ali em Mateus 24, versículo 5 ou 6 ali. Nós vimos que aí rumor de guerra, peste, terremoto em vários lugares, mas ele não é o fim. A Bíblia diz que ali diz que aí é os princípios das dores. Nós temos os princípios das dores. Então ainda não é o fim. Nós temos que continuar. O nosso descanso não é aqui para pregar o evangelho. Por isso que o evangelho diz que o evangelho é poder de Deus para a transformação de vida. O único que pode transformar um dos piores homens que pode ter na face da terra é o evangelho do Senhor Jesus. É o evangelho de Jesus Cristo. É o evangelho que é poder de Deus, é a transformação de vida. Se deixar o evangelho entrar, a mudança de comportamento, a mudança de vida, a mudança de falar, a mudança até de caminhar, irmão. Porque o evangelho é poder de Deus, é as escrituras que diz. Um dos piores homens foi mudado, irmão. Deus mudou. Aí ele estava no tempo da lei, irmão. O apóstolo Paulo estava no tempo da lei. Aí era um perseguidor. Ele perseguia a igreja de Deus. Ele perseguia, aleluia, a igreja de Jesus Cristo. Jesus Cristo já tinha vindo, já tinha ido, e ele estava no tempo da lei ainda, irmão. Já no tempo dele, em Atos dos Apóstolos, capítulo 9, temos o tempo da graça. Tá, o tempo da graça, o tempo da lei já foi, temos o tempo da graça, irmão. Aleluia. E ele estava no tempo da lei ainda. E aí eles queriam arrebentar os que anunciavam o evangelho. Ou tu te converte, ou o Senhor te mata. Ou o Senhor te bota bem longe. E foi exatamente o que aconteceu com o apóstolo Paulo, que era Saulo. Exato. Né? Estava ali, irmão. E aí viu. Aí Estevão fez aquele milagre ali. Eles viram. Eles viram o que Deus estava fazendo ali. Exato. Deus estava fazendo coisas extraordinárias. E aí a igreja começou a ser perseguida. Né? E hoje não vai ser diferente, irmão. Hoje é. A igreja só é perseguida quando Deus está na igreja. Agora, quando Deus não está na igreja com os irmãos, aí é sinal que não, é sinal que tem alguma coisa que não está certo aí. A igreja tem que ser perseguida. Se for preciso, ser pedrejada, irmão. E mal falada. Né? Porque daí é o Senhor que está operando lá. É com o diabo, daí o diabo não está faceiro nem um pouquinho com a igreja. Né? Hã? É, irmão. É assim, e nós também aqui, nós também. O momento que tá tudo bem é porque eu quero que fale de mim, eu quero que arrebenta eu, irmão. Porque daí, aí eu tô incomodando os infernos. Aí eu tô incomodando os infernos. Porque lá, irmãos, por causa, olha a igreja primitiva, o que acontecia com os irmãos lá, né? Aí eles se escondiam, mas não adiantava, eles iam lá, uns matavam, açoitavam, aleluia, cuspia, eles faziam tantas coisas, por quê? Porque eles tinham Deus, eles carregavam Deus com eles.
0: Tá incomodando o inferno.
2: Eles estavam incomodando os infernos, irmão, né? É isso que eu digo, é isso aí que eu prego, temos que incomodar os infernos mesmo, né? E aí o apóstolo, né, o apóstolo Paulo, né? Aí tentou ir até Damasco para ir atrás dos que anunciavam a palavra de Deus, irmão. No caminho de Damasco ali, irmão, no capítulo 9, ele se deu mal. Se deu mal, irmão. Deus converteu ele, né? Ele achou que ia açoitar, né? Ele estava com uma fúria. Estava com uma fúria tremenda. para açoitar, para matar ali, irmão. Tá? Ei, crente, eu quero dizer uma coisa, servir a Deus não é um mar de rosa, irmãos. Aleluia. Servir a Deus é vontade de parar, vontade de largar tudo, tá? É isso aí, é espinho, tem pedra, tem pedregulho na frente, tem... Mas vamos ouvir coisas que nós não queremos ouvir, mas infelizmente é por causa do amor de Jesus, tu vai escutar, tu vai ouvir isso aí. Sim. É, irmão, mas só que tem um problema aí, irmão. Só que tem um porém aí, né? Sabemos que o nosso descanso não é aqui, irmão. O Senhor tenha nos prometido algo tremendo. O Senhor já tenha prometido, o nosso nome já está no livro da vida, se tu permanecer, teu nome já está escrito no livro da vida, é só agora tu permanecer até o fim. Exatamente. É só tu permanecer, é só nós darmos a mão, orar um pelos outros, é isso que a Bíblia manda, é isso que a Bíblia nos recomenda, é nós orarmos um pelos outros e darmos as mãos para chegar até a terra prometida. O Senhor continua ainda usando. Deus usou Moisés, agora Deus está usando nós, irmão. Vai continuar. Enquanto o Senhor não vir buscar, Senhor, nós, o Senhor vai sempre usar, irmão, para nós. O objetivo de Deus, irmão, é mandar o seu filho para levar nós para a terra prometida. Sem dúvida. Essa é a vontade de Deus para a nossa vida, né? E nós anunciarmos as boas novas, a palavra da salvação, não é prosperidade. Isso aí nós sabemos, nós que somos crentes, irmão, escuta isso aqui, irmão. Nós que somos um seguidor de Jesus, a Bíblia diz, irmão, e as demais coisas serão acrescentadas, irmão. Nós não precisamos estar fazendo campanha disso, campanha daquilo. Faça, irmãos, a obra de Deus. Deus vai te usar, tu, no teu vizinho, para orar, para curar, e o Senhor cura. Nós somos apenas vasos, nós sabemos que não é, nós não fizemos nada, nós somos apenas um instrumentinho na mão do Senhor. Se Deus quer usar, usa. Se Deus não quer usar, Ele não usa, mas Ele continua sendo Deus, irmão. Isso que nós temos que saber, temos que entrar, aleluia, na mente das pessoas, irmãos, aleluia, porque o evangelho, irmão, aleluia, o evangelho não é difícil, o que é difícil viver o evangelho. É o difícil tu estar no prumo para que Deus venha te usar, da forma que Ele quer. Ali, né, no capítulo 9 de Atos dos Apóstolos, nós vimos ali, irmão, o homem caiu do cavalo, irmão, ficou cego. Aleluia. Ficou cego, caiu do cavalo, ficou cego. Levou até onde? Até Damasco. Lá em Damasco, ele estava na rua chamada direita, na casa de? Judas. Na casa de Judas, irmão. Ali ele ficou lá cego, lá, deixaram ele lá. Aí Deus agora fala com Ananias: Ananias, vai lá, Ananias. Vai lá. Na casa de Judas, na rua à direita, lá tem um homem chamado por? Saulo de Tarso. Né? Mas, Senhor, quantos males eu vi esse homem fazer para o seu escolhido? Vai lá, que esse aí é um vaso escolhido para mim.
0: Aleluia.
2: Aleluia. Irmãos, aleluia. Nós vimos o que Deus fez com esse homem. Aleluia. O que Deus usou esse homem, depois Jesus foi ele. Nós vemos a carta de Paulo. Nós vimos ele dizer coisas extraordinárias, irmão. Aí, o que ele passou, o que ele não passou. Aí depois ele vem ali em Filipenses. Eu sei passar fome. Eu sei passar por escassez. Eu sei passar por frio. Ele passou por naufrágio. Né? Que demais, ele sabe ter a fartura. E também sabe não ter nada, né? É tudo, ele fala isso aí.
0: Exatamente.
2: Mas tudo posso. Tudo posso. Naquele que me fortalece, irmão. Aleluia. Quem nos fortalece? Aleluia. É o Senhor Jesus. Ele está conosco. O momento que nós estivermos com ele está conosco, irmão. Aleluia. Para nos livrar de toda a situação, o contrário que vem sobre a nossa vida. Ele salvou lá o apóstolo Saulo, irmão, daquela tribulação, naufrágio ali, irmão, espedaçou o navio. E ele disse que ninguém ia sofrer dano algum. Só o navio se espedaçou, irmão, no mar.
0: Exatamente.
2: Né? E eles foram, todos eles foram alcançados. Sim. Aleluia. Porque ali tinha um homem de Deus. Ali tinha um homem de Deus. Moisés, irmão. Moisés foi incumbido, João Maria, foi incumbido para levar 3 milhões de pessoas até a terra prometida agora, 15 dias atrás. Aleluia. Eu estava ali, o Senhor falava comigo. Eu passava ali perto da UX ali e ficava para tomar um café. As minhas amigas me faziam café para mim, eu dei esse testemunho. E aí depois eu ia trabalhar, o Senhor bem assim falou para mim: fala do meu amor, que elas vão me aceitar. Fala do meu amor. Aí na outra semana eu fui. Na outra semana eu fui e tinha um rapaz tomando café lá. Tinha um rapaz tomando café lá. Até o rapaz é meu amigo. Daí eu cheguei lá, sentei, estou tomando café. Daí o Espírito Santo me fez lembrar daquilo. Que ele me falou, me oferece para ele, me oferece para elas. Né? Aí o Senhor fez assim e eu disse assim: mas só se o Senhor mandar aquele homem embora. Irmão, eu fechei a boca. O homem sempre ficava ali tomando café, no mínimo a minha hora. Quando eu fechei a boca, só se o Senhor mandar esse homem embora. Eu fechei a boca, irmão. Não demorou nem um minuto. O rapaz se levantou, pagou e foi embora. E aí entrou eu com o evangelho. Vocês querem aceitar Jesus como único e suficiente salvador das suas vidas? Eu quero sim, eu quero aceitar Jesus. Então vocês me dão a mão e repete o que eu falar. Eu aceito. Elas falaram: eu aceito Jesus como único e suficiente salvador da minha vida. Essas duas aceitaram Jesus e nós oramos. Aleluia. É isso que é o nosso trabalho aqui. O nosso trabalho aqui não é, meus irmãos. A Bíblia diz: aquele que ganha almas, alma sabe o é. A Bíblia ainda continua nos relatando: uma alma vale mais do que o mundo inteiro, irmão. É. Aleluia. Esse é o nosso trabalho aqui, João Maria. O nosso trabalho aqui é esse aí, é trabalhar na seara do Senhor, ganhando alma. O Senhor quer povoar o céu, o Senhor não quer povoar a terra. Aqui a traça e a ferrugem consome, irmão. O Senhor quer que nós povoemos o céu, amados queridos irmãos. Aleluia, por que o céu? Porque nós temos a imagem, a semelhança de Deus, ô João Maria. Nós temos a imagem, o Senhor sim se preocupa com nós, sim, sim. Só que nós temos livre arbítrio para fazer o que nós quisermos. Mas quando o evangelho chega, meus amados irmãos, aleluia, as pessoas nunca mais que ouvem a mesma. Obrigado, eu deixo essas palavras em nome de Jesus.
0: Graças a Deus pela palavra que ouvimos. Estamos chegando aí ao término do nosso programa. Quero agradecer os irmãos que estiveram com nós aí nessa tarde. E peço desculpa aos irmãos que não pudemos aí mencionar aí os irmãos que estão com nós aí, porque não entrou nada aqui hoje, né? Não, nem mensagem, mas agradeço pelos irmãos que estiveram com nós aqui na Lides e dos outros estados, outros países. Deixo meu abração para vocês e até quinta-feira, se Deus quiser, estaremos de volta aqui, em nome de Jesus. Contamos aí com a vossa companhia, essa ajuda que estão nos dando aí para mantermos estes dois programas no ar. Até quinta-feira, se Deus quiser, estaremos aqui, em nome de Jesus. Amém.

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1: 14 horas e 2 minutos.

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1: 15 horas e 22 minutos.
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1: 17 horas e 2 minutos.
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1: 18 horas e 2 minutos.
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2: Tchau, gente! Obrigado!

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0: que trata da questão dos financiamentos. E eu recebi, então, esse material todo, e eu pude, evidentemente, que estudá-lo, porque naquela, na última vez que eu participei aqui, esse assunto foi lido e eu, efetivamente, não tinha conhecimento, né? Então, a resposta que foi dada para esta casa em 1º de julho, pelo senhor prefeito municipal, através do ofício 259/2026, ele tece vários comentários a respeito dos financiamentos, de uma forma relativamente didática, e em 7 de julho de 26, através do ofício 265/2026, houve uma complementação, uma correção das informações prestadas anteriormente. Em ambos os ofícios que eu pude analisar com maior vagar e olhando como deve ser olhado um relatório deste nível, eu vejo que houve um equívoco de parte do nosso secretário da Fazenda nas informações, quando ele diz que 2021 não houve contra operações de crédito. E eu disse para os senhores aqui naquela vez que, através do ofício que nós encaminhamos, 035/2024, que a primeira operação de crédito que nós contratamos foi dia 9 de fevereiro de 2021, através da Lei Municipal número 4277. O prazo de carência desta operação, que era 12 meses. Ou seja, o início do pagamento ocorreu em 2022. Portanto, a informação vinda do senhor secretário, neste particular, está equivocada. Um outro equívoco que nós constatamos na segunda informação, datada de 7 de julho, quando o secretário fala com relação às amortizações que nós fizemos. Nós contratamos, ao todo, R$ 21.199.000 em operações de crédito, de 2021 a 2024. Desses 21.199.000, 2.820.000 foram liberados em 2025, portanto, na atual administração. Se nós pegarmos os 21 milhões menos os 2.820.000 e aplicarmos o percentual das amortizações que nós fizemos, significa que nós amortizamos no período de 21 a 24, nada mais, nada menos do que 45% das amortizações contratadas. Os restantes 55% estão no relatório, é só calcular. Ficarão até 2034. Portanto, o próximo prefeito ou a próxima prefeita também irá continuar pagando, assim como eu continuei pagando as operações contratadas anteriormente. Então, nós temos essas obrigações até 2034. Importante destacar aqui a forma da composição da taxa de juros dessas operações. Nós contratamos com CDI mais um juro fixo. O CDI, o que é o CDI? É a taxa Selic. Hoje, que amanhã, inclusive, nós teremos uma reunião do Copom que vai decidir se a taxa de juros hoje em 14,25 vai baixar para 14%. Quando nós iniciamos as contratações dessas operações, lá em 2021, vocês sabem quanto era a taxa Selic em julho de 21? Vereador Alex, o senhor que é um homem de comércio, vereador Roque, 4,25% ao ano. 4,25% ao ano. Março de 22, ela já subiu para 10,75%. Março de 23, 13,75%. Março de 24, baixou para 11,25%. Março de 25, 13,25% novamente. Setembro de 25 foi o pico, 15%. Depois, abril de 26, 14,75%. Junho, 14,50%. Atualmente, 14,25%. E provavelmente agora, amanhã, essa taxa vai baixar para 14%. É importante trazer estas informações em termos de taxa de juros contratadas. Está aqui o Afonso, que é um ilustre contador, conhece bem, sabe manusear bem os números. Por quê? Porque nesta última manifestação do secretário da Fazenda, no item 6, ele faz uma projeção gerencial de amortização. onde ele apresenta de 2027 a 2034 a projeção das amortizações. Mas de que forma ele faz isso? Ele calcula com base na taxa vigente de 14,25. Ora, se nós quisermos fazer uma projeção para o futuro, nós temos que acompanhar a evolução ou os indicativos da taxa Selic para o futuro. E basta acessar o boletim Focus do Banco Central, que está disponível para todos, é só acessar lá, quando o próprio Banco Central diz que as projeções, considerando as taxas de inflação que estão indo para o centro da meta e considerando as projeções futuras, nós poderemos chegar em 2023 a uma taxa Selic, que é o CDI, 13,75, em 2027, 12,25, em 2028, 10,50 e em 2029, 10. São essas as projeções que o Banco Central tem. Ele não tem mais para frente. Então, esta informação aqui, no meu modesto entendimento, que lido também com números na empresa que eu trabalho, ela vem desfocada de uma realidade. Por quê? Porque está atribuindo uma taxa de juros ainda hoje vigente para valores futuros. Repito, se nós quisermos fazer um comparativo do que o município terá que amortizar, nós temos que obrigatoriamente acompanhar também a projeção das taxas de juros que o próprio Banco Central, repito, está a indicar. Eu faço esses esclarecimentos, senhor presidente, senhores vereadores, porque eu acho eles extremamente oportunos, que não adianta vir um ofício para cá, né, e muitas vezes a gente não conseguir analisá-lo na sua profundeza, analisar com os olhos críticos de ver. E esta aqui, repito, creio ter havido um equívoco, posso eu também ter me equivocado, mas acho que não, mas de qualquer maneira não invalida as informações, até porque todas essas operações que nós fizemos foram absolutamente aprovadas nesta casa na legislatura anterior. Muitos dos vereadores estavam presentes naquela oportunidade. E por fim, senhor presidente, senhores vereadores, com relação ainda a essa questão dos financiamentos, eu quero dizer que na semana passada, no sábado pela manhã, como faço de hábito visitar o comércio da nossa cidade, até para ver como estão as questões de economia, como está o fluxo de pessoas nas lojas, se as vendas estão acontecendo ou não estão acontecendo. Isso é importante, nós termos esse parâmetro, né? Porque esse é o parâmetro da economia. A gente sabe que com um juro alto, as pessoas estão endividadas. E quem está endividado não consegue comprar, né? Mas isso é uma outra questão, uma questão de educação financeira, até porque esta massiva propaganda das bets, isso é o grande causador do endividamento do assalariado. Isso tem que ser coibido. Tem que haver uma legislação federal fortíssima coibindo esse tipo de propaganda. E nós vimos agora na Copa, jogadores famosos da seleção brasileira fazendo propaganda. Isso induz a pessoa a gastar daquilo que não poderia gastar. Mas, repito, no sábado estive de manhã cedo no centro e saiu um casal de idosos da Panvel. O senhor, eu vi que ele estava assim, muito pálido, branco, quase como a camisa do vereador Jair. E eu fui ao encontro dos dois para cumprimentá-los, por mediado, meu e por educação, até porque eu vi que eles vinham ao meu encontro. E, evidentemente, perguntei o que havia acontecido, né? Ele me reportou da doença dele. Mas ele me disse o seguinte: prefeito, eu quero muito de novo lhe agradecer. Mas por que o senhor quer me agradecer? Pelas pavimentações que o senhor fez na nossa região. Em 2021, nós calçamos no bairro deles 4 ruas na sequência, uma atrás da outra. Pleito daquela região de mais de 30 anos. Aí eu disse para ele: o senhor não precisa me agradecer, porque esta é a obrigação prefeito. Esta é a obrigação da administração pública. Levar qualidade de vida para os nossos munícipes. Infelizmente, eu já disse na outra vez e reitero agora, e termino por aqui, senhor presidente, nenhum outro prefeito enfrentou tantas dificuldades quanto nós enfrentamos. Mas nós deixamos, sim, um importante legado de infraestrutura, de saúde e de educação para este município. Então, o cumprimento e o agradecimento que este casal me transmitiu naquele sábado de manhã me deixou deveras feliz e até emocionado, porque nós conseguimos levar para aquela gente qualidade de vida. Isto é impagável, isto não tem preço. Muito obrigado pela atenção de todos, uma boa noite, uma excelente sessão e, repito, peço-lhes que aprovem as nossas contas nos moldes que o Tribunal de Contas apresentou no seu relatório. Muito obrigado.
1: Só um pouquinho, seu Júlio. Tem algum vereador que quer fazer alguma pergunta? Não? Então tá. Agradeço em nome de todos os vereadores pela presença do senhor.
0: Posso tomar uma água?
1: Sim, senhor, fica à vontade. E a casa está aqui à exposição. A gente está para esclarecer todos os fatos para a população. E assim a gente quer fazer o nosso trabalho da melhor maneira. Tá? Finalizo as manifestações orais com relação ao governo do exercício 2022. Muito obrigado, obrigado, senhor Júlio. Peço ao secretário que faça a leitura da correspondência e das proposições recebidas.
2: Senhor presidente da Câmara de Vereadores, a Prefeitura Municipal, através da Secretaria de Educação, vem por meio deste convidar a Casa do Legislativo para participar da 11ª Caína Pesquisa, mostra de iniciação científica das escolas de São Sebastião do Caí e Feira do Livro 2026, nos dias 21 e 22 de agosto. A cerimônia de abertura será realizada no dia 21, às 8h30, no ginásio A do Parque Centenário. Certos de podermos contar com a presença deste representativo grupo, desde já agradecemos. Aproveitamos a oportunidade para renovar os nossos protestos de autoestima e consideração. Mailing Berwanger, secretária da Educação. Senhor presidente da Câmara Municipal de Vereadores, a Prefeitura Municipal, através da Secretaria de Educação, vem por meio deste convidar a Casa do Legislativo para participar do desfile cívico no dia 5 de setembro, às 9h, no bairro Conceição, Avenida Nelson Rolf, e no dia 7 de setembro, às 9h, no centro da cidade, Rua Marechal Floriano Peixoto. Certos de podermos contar com a presença deste representativo grupo, desde já agradecemos. Aproveitamos a oportunidade para renovar nossos protestos de autoestima e consideração. Mailing Berwanger, secretária da Educação. A Câmara Municipal de Vereadores. Assunto: convite para jantar baile comemorativo Assis e CDL e Méritos Caiense 2026. Prezados senhores vereadores, a Assis, Associação Comercial e Indústria de Serviços de São Sebastião do Caí, e a CDL, Câmara de Dirigentes Logistas de São Sebastião do Caí, têm a honra de convidar vossas excelências para participarem do jantar baile comemorativo aos 53 anos da CIS e aos 55 anos da CDL. Em uma noite especial de celebração à trajetória das duas entidades, ao associativismo e às pessoas que contribuem para o desenvolvimento de São Sebastião do Caí. Na ocasião, também realizaremos a celebração do Mérito Caiense 2026, reconhecendo empresas, profissionais e empreendedores que se destacaram por sua atuação e contribuição para o desenvolvimento da nossa comunidade. Dia 22 de agosto de 2026, às 19h30, no Country Tennis Club São Sebastião do Caí. Será uma grande satisfação contar com a sua presença neste momento especial em que celebramos 55 anos de história da CDL e 53 anos da CIS, além de reconhecermos aqueles que, com seu trabalho e dedicação, ajudaram a construir o presente e o futuro do nosso município. Os cartões para o jantar estarão à venda na sede da CDL a partir da próxima segunda-feira. Na expectativa de podermos contar com sua presença, renovamos nossos votos de estima e consideração. Atenciosamente, Afonso Hoff, presidente da CIS, e Rosano Adam Goulart, presidente da CDL. Projeto de Lei número 77/2026. Autoriza o Executivo Municipal a contratar pessoal monitor de educação infantil por prazo determinado em caráter emergencial. Projeto de Lei número 78/2026. Autoriza o Executivo Municipal a contratar pessoal professor de educação infantil e séries iniciais por prazo determinado em caráter emergencial. Indicação. O vereador Fernando Cofferi, no uso de suas atribuições legais, conforme o artigo 76 do Regimento Interno, indica ao Executivo Municipal que busque, junto ao órgão responsável pelo imóvel anteriormente utilizado pelo INSS, atualmente desativado, a adoção de medidas para impedir o acesso indevido ao local. Indicação. Os vereadores abaixo assinados da bancada do PL, Alexandre Maia e Roque Pomer, indicam ao Executivo Municipal que seja instalada iluminação adequada próxima à Câmara de Vigilância na ponte localizada na Rua 7 de Setembro, neste município. Indicação. O vereador Fernando Cofferi, no uso de suas atribuições legais, conforme o artigo 76 do Regimento Interno, indica ao Executivo Municipal a realização de melhorias na rua Travessa Esperanto, localizada no bairro Quilombo, neste município, bem como a pavimentação da referida via.
1: Oradores, passo a presença ao vice para poder me manifestar. Só queria, fazer um convite, né, breve, começa a campanha nacional de multivacinação, né, que vai do dia 3 de agosto ao dia 1º de setembro. Né, acho que é muito importante todo mundo participar e quem puder divulgar, eu acho que é importante que o município também precisa disso, porque a saúde ela é muito delicada. E a gente está procurando a melhor maneira, fazer o melhor para todos. Eu acho que, através da vacinação, eu acho que é o início, é a precaução com relação às doenças, né? Porque às vezes a gente deixa para a doença acontecer no final e às vezes não tem volta, ou às vezes dificulta mais e se torna mais caro, tanto para a saúde como para as próprias pessoas, que às vezes tem muita medicação que não envolve SUS, que não tem no SUS, que são mais específicas, que as pessoas acabam tendo que comprar, isso é mais caro, que às vezes se vacinando se torna bem mais barato e ficam mais protegidos. Peço a presidência ao vice e passo ao vereador Leonardo.
2: Boa noite, presidente. Boa noite, colegas, aos presentes aqui na casa. Queria aqui, presidente, reforçar, né, aquele requerimento que a gente fez, não teve retorno ainda, sobre aqui, o projeto do Dyer, né, da contenção e das galerias que estão acontecendo. Está havendo bastante dúvida e, realmente, eu não tenho conhecimento técnico. As pessoas estão perguntando sobre o que está acontecendo, aquele desmoronamento, né, na beira do rio. E eu já havia feito esse requerimento anteriormente, pedindo que viesse algum responsável do Dyer para poder explicar esse projeto, que realmente está um pouco confuso. Eu não tenho nem a resposta para dar quando me perguntam sobre isso. Eu acho importante isso, esse esclarecimento aqui para a nossa comunidade. E também deixar registrado aqui, mais uma vez, o péssimo serviço da Corsã, né? Tivemos aí todos os bairros da cidade sem água, né? E ainda essa a atuação deles sobre os poços artesianos. Todo mundo reclamando, e o serviço deles é de péssima qualidade. conversando com o prefeito hoje, ficou até de analisar o contrato, né, da Corsã, se existe alguma possibilidade de multa, porque ficou muito tempo sem água em todos os bairros aqui do município. Isso eu queria deixar registrado aqui. Era isso hoje, presidente. Obrigado.
1: Obrigado, vereador. Realmente é muito triste, né, as pessoas no fim de semana, as pessoas estão com dificuldades com água e não ter. Né? Acho que é muito difícil isso aí. E não é em ponto específico, isso está acontecendo em toda a cidade. Então, não é porque estão fazendo uma... Antigamente, o problema era porque não tinha luz na bomba. Agora tem luz específica, e acaba acontecendo, cada enchente pode ser pequenininha e acaba acontecendo problema. Acho que tem várias engenheiras que podem mudar essa situação aqui da nossa cidade. Vereador Fernando.
3: Senhor presidente, nobres colegas, todos que nos acompanham pelas redes sociais, aqui na casa, em especial os presidentes da CIS e do CDL, Rosane e Afonso, sejam bem-vindos. Presidente, eu quero começar falando sobre as duas indicações ali que eu protocolei nessa semana. Né? A primeira sobre uma situação preocupante ali que eu fui procurado por moradores, né, ali da área onde era o INSS, onde era a nossa Secretaria da Saúde. O prédio hoje ele está praticamente abandonado, né? Não há mais nenhum tipo de segurança pelo INSS. A iluminação na parte de trás, lá onde ficavam os veículos lá, da saúde, ela é precária ou inexiste, e tem relatos ali que andam invadindo até aquele prédio ali na parte da noite, e sabe-se lá o que fazendo ali dentro, né? Provavelmente para uso de drogas e afins. Então fica a indicação ao executivo aí que entre em contato, que procure, né, os responsáveis legais pelo prédio, para que pelo menos se feche todas as portas, não sei se foi arrombado alguma coisa ali, mas que se faça uma proteção um pouco melhor para aquilo ali numa área central não acabar virando um ponto ali de ter gente dormindo ali ao redor, né, invadindo, o que está causando preocupação, né, questão de segurança para quem mora ali no entorno. E também sobre a rua Travessa Esperanto, ali no Quilombo, né, que moradores, na semana passada, logo após aqueles longos dias de chuva lá, ficou praticamente intransitável aquela rua. E prontamente, até no dia seguinte, a prefeitura colocou o material lá, tapou os buracos, né, mas é um problema crônico, que sempre quando acontece alguma chuva, a água desce e acaba rasgando a estrada, e teve carro que ficou trancado ali, que não conseguiu sair, tiveram que, entre vários moradores ali, tirar os veículos, enfim, então vem causando grande transtorno. Deixo a indicação aí para o executivo que faça uma manutenção melhor, mais periódica ali, e também futuramente, se possível, né, talvez fazer o calçamento, a pavimentação da mesma via. O vereador Lelo coloca aí muito bem essa questão da obra ali, né, da 124, que vem gerando muitos comentários aí. A gente sempre quer crer que tenha, né, um projeto, obviamente tem, e que algum engenheiro que estudou para isso, né, Lelo, saiba o que está fazendo, né, fazendo aquelas contenções ali. Mas é muito preocupante, sim, porque o cenário de quem olha aqui do nosso lado é aquele barranco ali desbarrancando, caindo. Com essas duas últimas cheias, a gente tem relatos de pessoas aí que andaram pelo rio, e vários pontos da 124, né, tá corroendo a estrada por baixo. Então, era bom a gente ter uma explicação, sim, até de quais pontos que serão feitas as galerias e como a empresa vai conter esses desmoronamentos aí para evitar que daqui a pouco caia um pedaço da estrada mesmo e a via fique intransitável, causando muitos problemas para quem mora aqui no Caí, Pareci, Montenegro, enfim, para essa nossa, né, para essa ligação que tem ali. De hora seria isso. Muito obrigado, senhor presidente.
1: Obrigado, vereador. Vereador Serginho.
4: Boa noite, presidente, colegas, pessoal aqui presente, da CIS, CDL, Juarez. Assim, ó, a respeito, já estava comentando aí das galerias, eu fico me perguntando, eu mesmo, um cara simples do interior, agricultor, quem são os engenheiros que fazem e tentam realizar uma obra num rio que está, a meteorologia já está avisando desde o ano passado que ia acontecer nesses meses de junho e julho, e fora o que vem pela frente aí. Como é que eles não têm um sistema, alguém que diz, bom, por que fazer nessa época? Nós tínhamos tanto tempo para fazer anteriormente, né? O tempo seco, o tempo estava ajudando em mês de janeiro, fevereiro, mas não tem a licitação. Mas então não adianta, a licitação tinha que já ter feito anteriormente lá atrás, porque a gente sabe que aqui o inverno e vem esse rio cair aí, e que vem chove aí nessa serra aí, isso ninguém, nada segura. Aí foram mexer justamente nesses dias. Eles mexeram, começou a chover. E aí arrebentou com tudo. Qual é o engenheiro que vai, como é que vai segurar? Ah, nós vamos conter, nós tem que conter igual. Tudo bem, mas espera mais um pouco então. Ou, não sei se querem usar a política, porque a política também destrói. Não é só achar que vão ganhar. Então, eu não sei qual é o engenheiro que faz, porque a gente é leigo, mas a gente conhece, me desculpe, muito mais que muita gente que faz esse tipo de estrago aí. Quanto a Corsã, então, quase a gente, né, é sem comentário. Eles vieram aqui, se instalaram aqui, eu acho só para fazer serviço mal feito, né? Serviço, não sei se porco é a palavra, serviço bem mal feito, e ainda de ser muito mal feito, ainda querem cobrar os poços artesianos que estão instalados aqui em São Sebastião do Caí, que salvaram as enchentes, a população, há 2 anos atrás. E vão salvar e vão continuar salvando, porque nunca tem água direito. E cadê, eu já falei aqui, cadê o plano B deles? Isso não existe? Primeira coisa, um profissional, quando assume alguma coisa, ele tem que estar prevenido. Ah, lá já aconteceu várias vezes, está acontecendo de novo, e até agora, mesma coisa. Continua sem plano B, pessoal sem água, sem luz também, Claro que daí tem que desligar a luz por causa da enchente, coisa arada, e o pessoal fica a ver navio. Olha, é complicado. Eu acho que a fiscalização, eu não sei se tem algum órgão que pode fiscalizar isso aí. E se tem algum órgão para fiscalizar esse pessoal, tem que acarcar. Eu sou dessa opinião, porque já chega, já fizeram demais, estão fazendo demais, deixando essa nossa cidade aí em algumas ruas, parece um bombardeio, parece um Vietnã. É aqui e ali, isso aí não, a população não tem, né? Nós também, nós temos que se unir e ter que ver, falar com o executivo o que pode fazer sobre isso. É isso aí, presidente.
1: Obrigado, vereador. Vereador Tássio.
5: Obrigado, presidente. Nossa plateia presente, nossos internautas, ouvintes da rádio RCC. Boa noite a todos. Aproveitando aí o Serginho, eu acho que o prefeito, conversando com ele, já entrou em contato, né, com os órgãos competentes dessa obra ali. O pessoal está cobrando bastante e eu acho que tem que ser tomada posição, mas estão tomando, né? Eu acho que, como tu falaste aí, deveria ter feito no verão, né? Uma coisa que a gente vem cobrando há tempo na casa, né, Alex? Batendo nas galerias e batendo, né? E agora está um período chuvoso aí, mas agora tem que fazer, né? Eles devem ter, estão estudando para isso, né, engenharia e coisa, e façam alguma coisa ali para resolver o problema. E o nosso rio foi, a gente que conhece há tempo aí, anda por aí tudo, nas várzeas, né, mudou muito. É muita barranco para dentro do rio. Então, né, vai ser uma coisa assim que vai demorar. Né. Tivemos 2 cheias aí, a gente já viu que deu um pouco de diferença também, né, em relação a isso. Graças a Deus não deu cheia grande ainda. Né. Já tem bem menos gente lá embaixo também. Que a gente precisa, a gente está cobrando para que seja algumas casas, né, que sejam desmanchadas lá, está cobrando defesa civil, para se organizar logo, que ainda tem gente querendo voltar para aquelas casas que não foram desmanchadas. A gente cobra bastante aqui para que, né, que haja uma fiscalização na ribeirinha do nosso rio, para que não tenha, porque a gente sabe que vai dar enchente, né, tem que se prevenir mais ainda em relação às pessoas que estão lá. Mas eu acho que estamos no caminho certo aí. E em relação ao rio, é isso aí, né? Foge do nosso alcance. Né? gente está fazendo, o prefeito está fazendo a parte, cobrando, né? Já marcou essa reunião lá, né? Para ver se o que vai ser feito ali, né? Mas a gente está vendo que eles estão mexendo nas obras. Só como falou, deveria ter feito no tempo certo, né? Agora é aquilo ali, vamos esperar, vai vir chuva, vai desmanchar todo o trabalho que vai ser feito. Aí o pessoal vai lá para baixo, começa a filmar, começa. Não adianta, né? Agora não adianta, agora já foi feito, errado, tem que. Né, as pessoas que fizeram têm que agora ser responsáveis. Até mesmo para mexer no rio não é assim, né? Isso aí tem os órgãos fiscalizadores para isso. Eles não é assim para mexer na beira do rio, não é a prefeitura chegar lá largar uma coisa, não adianta, não querendo. O prefeito tem que cobrar lá, e nós temos que cobrar, para que seja feita a coisa certa. As eleições estão chegando aí, a gente preocupado, né? Eu estava falando hoje, agora acharam a máquina de contar dinheiro, hein, Alex? A gente aqui preocupado com as coisas, né? E eles lá acharam uma máquina de contar dinheiro, acharam livros falsos com cédulas dentro. Que beleza o nosso Brasil, né? Cara, é uma vergonha, é uma vergonha. Por isso que a gente fala assim, que o povo tem que prestar atenção, procurar saber votar, procurar saber escutar, ficar a par dessas notícias que estão dando aí, fiasqueira. E eu acho que essa direita está na hora de se unir, né, se querem, né, um Brasil para frente. Aí a gente fica pensando aí, agora o presidente do nosso partido, o vereador Léo, lá, né, a posição dele é a posição dele. Gostei, a gente foi na convenção do progressista aqui e já foi tomada a decisão. O Rio Grande do Sul vai apoiar, né, os candidatos de direita, aí, fugiu o nome dele agora, o Zuco, né? E vamos apoiar lá o Flávio, né? Vamos apoiar o Flávio, cara. A gente quer mudança, não é o nosso Ciro lá que está metido em confusão, atolado na lama, né? Dizendo que o progressista está fora, vai ficar neutro. O seu Ciro tem que ter moral para falar nisso, né? Ele tinha que ter um pouco de moral, vergonha o nome dele de mais um monte de gente, de partidos grandes, né, atolado na lama aí, vergonhosamente, né, a gente fica acompanhando as notícias e fica com vergonha. Como é que vai mudar um país de que está acontecendo? Os que têm que ser punidos não estão sendo punidos, estão sendo protegidos, e a gente está vendo aí. Por isso que a gente pede para a população acompanhar, né, vai ter muitos candidatos bons para escolherem eles e botar e cobrar, né? Tem jovens aí que a gente vê está se destacando, pessoas boas que estão na política, tem que mudar o que está lá. O quadro que está lá em cima é muito triste e reflete sempre nos municípios. Então, é hora de conscientizar, de a gente falar, né, para as pessoas acompanharem a notícia. Olha os caras ter máquina de contar dinheiro, cara. É uma vergonha, assim, cada vez mais gente grande envolvida. Tem que botar para a rua o nome. E o que eu fico triste, Alex, é que a grande mídia e a pequena, porque tem aquele jogo inteiro, não falam, né? É uma vergonha, é uma vergonha. Ou seja, um diz uma palavra assim, eles querem detonar. Bolsonaro diz uma frasezinha, eles querem detonar. O outro diz uma frase inteira de porcaria, de babuzeira, ninguém fala nada. A mídia não divulga, a mídia grande não fala, a pequena também. É questão de partido esquecendo do nosso país que está indo, né, a ladeira abaixo aí, enterrando o nosso grande país. Então, é hora de pensar, é hora de falar para as pessoas ficarem conscientes e escolher seus candidatos. Obrigado, presidente.
1: Obrigado, vereador Jair.
6: Boa noite, presidente, colegas, o pessoal da casa, quem está nos assistindo aqui presencialmente, Rosano, Afonso, nosso ex-prefeito Júlio, obrigado pela presença de vocês. E a todos que nos assistem pelas redes sociais. Começar aqui agradecendo aí a presença, Rosana e Afonso, e desejar sucesso a vocês nesse jantar-baile que vai acontecer agora dia 22, né? E a gente vai estar presente lá, e eu acho que se o mérito caiense aí foi uma bela jogada de vocês, então, para ter os destaques aí caiense, não que todos não mereçam, mas aí é uma maneira de botar a população aí na jogada, aí, né? Porque o nosso comércio precisa ter o apoio da nossa população. Eu sempre digo, eu não compro nada pela internet, a não ser que não tenha no CAI para vender. Senão, eu prefiro ir nas lojas físicas aqui e comprar tudo do nosso comércio aqui. Então,

0: A gente teve essas duas enchentes, né? E agradecer também todo o pessoal envolvido aí na remoção das famílias aí que foram atingidas, né? E agradecer a Deus que não teve algo maior, né? Que a chuva diminuiu e não foi uma coisa tão impactante assim para a cidade. Alguns pontos que eu tenho anotado aqui que estão hoje, eu percebi assim que está sendo feita essa limpeza novamente nas ruas da cidade. Espero que continue assim, dar um aspecto melhor para quem caminha pelas ruas. A gente vê bastante coisa precária nas calçadas, tem muitos loteamentos aí. Eu estive andando lá no Laux, muito buraco, eu até vou entrar com uma indicação lá para melhorias naquele loteamento. As chuvas, enfim, tudo vai cedendo, a gente sabe, terra arenosa, né? Acontece isso de ter muitos buracos, assim, principalmente no paralelepípedo, né? Então, outra coisa positiva que eu andei notando agora é que a prefeitura aqui, juntamente com o pessoal da parte elétrica, eles estão, que até agora tinha sido feita pela RGE a substituição das lâmpadas de sódio por LED, né? E por uma iniciativa da própria prefeitura, eles estão também eliminando essas lâmpadas de sódio, custo muito alto, tem o reator, né, Serginho? Então, o custo dessas lâmpadas acho que é 2, 3 vezes maior do que as de LED normal. Então, agora a própria prefeitura já está comprando lâmpadas de LED de uma potência boa, tira aquele reator fora, aquelas lâmpadas, e dá um aspecto melhor assim, para a cidade. Lógico que a outra parece que tinha um cunho de não atrair tantos insetos, né? Mas a cidade, acho que uma lâmpada mais branca, assim, ela fica mais bonita, não sei, opinião minha. Mas é uma jogada boa aí que estão fazendo, e parece-me que, informações que eu tive, que no final do ano, começo do ano que vem, o CAI vai ser contemplado com mais de 3 mil lâmpadas de LED, quer dizer, que praticamente vai suprir toda a cidade, ou pelo menos o centro, né, com uma iluminação de LED que vai ser mais eficiente e não consumir tanto, né? Vendo o custo da energia que a gente tem hoje, né? Sobre a Corsã, também a gente teve uma notícia hoje que veio lá da Corsã, que uma bomba flutuante que permanecia, se não me engano, em Triunfo, ela vai vir para o CAI, ela vai ficar no CAI, não vai voltar. Chegou a ser usada um tempo atrás. Então, essa bomba flutuante, ela vai servir para não acontecer o que está acontecendo agora, né? De muita areia, muita coisa, trancar essas bombas que eles têm aí submersa e acontecer o que está acontecendo, deixar a população sem água na hora que eles mais precisam, né? Para lavar suas roupas, as suas casas. Então, essa bomba flutuante, o CAI vai ser a sede dela, tipo a matriz, ela vai permanecer no CAI. Ah, vai ter o tempo deles botar ela lá embaixo funcionar, mas já é um alento, né? Até eles não resolver uma coisa definitiva que acompanhe essas... que a enchente não vai acabar nunca, né? Então, agradecer, então, pelo menos isso da Corsã. A gente vê tantas coisas erradas aí que são feitas, os terceirizados que fazem, prestam esse serviço de abrir os valos e depois fazer o fechamento, é muito mal feito. A gente não vê uma fiscalização, alguém indo lá cobrar deles. Então, a gente tem que, eu acho que... ver quem é que é o responsável que vai lá cobrar deles na hora que eles estão fazendo, que eles deveriam avisar, ó, nós vamos fazer lá para chegar, né, Cláudio? Um asfalto muito ruim que eles botam em cima, não planejam aquilo, não compactam direito, no mesmo dia já cede, é uma função, então a gente fica chateado com isso. Seria isso hoje, presidente, muito obrigado.
1: Obrigado, vereador. Vereador Roque.
2: Boa noite, presidente, caros colegas que nos assistem presencialmente. Agradecer a presença do nosso ex-prefeito Júlio, o Afonso e o Rossano, CDL e a CISA aí presente, e os demais que nos acompanham para a rede social. Começar pelo rio, então, né, o seu Jair, que é o CAI é muito prejudicado por enchentes, sobre o que o Lelo fez o requerimento da empresa esclarecer qual o projeto, né, lá das galerias, e realmente o pessoal... várias pessoas me mandaram vídeos e preocupação com caminhões largando cascalho na beira do rio, etc, etc. Calculo eu que para uma contenção é necessário, com certeza, né, o cascalho, mas então vocês

0: passasse essa informação para a cidade, para as pessoas, principalmente na beira do rio, lá em Ribeirinha, para eles ficarem mais calmos, né? Eu acho que eles, quanto antes puder dar essa informação para nós, melhor, né? E da Corsã, é uma excelente notícia, mas eu achei que isso já estava definido, né? Que essa bomba submersa ia ficar aí, né? Porque até nós comentamos há tempo atrás, até elogiamos a Corsã, que já tinha um plano B, plano C. Quando veio o pessoal aqui, tinha gerador, tem tudo. Pensei, bah, não vai dar mais problema, mas infelizmente deu. Mas se estão corrigindo, então que bom, né? A informação do executivo que tem, inclusive, reunião marcada com eles, próxima semana ou essa semana, para levantar vários pontos aí para alinhar com os engenheiros, para não ter mais esse problema de falta de água, principalmente pós-enchente, né? O pessoal tem me relatado muito problema, e eu vejo presencialmente, passo diariamente no desvio do Passo da Taquara, e só para informar a população que me relatam, que o executivo também está solicitando a garantia da empresa que fez para alguns consertos, principalmente no período de chuva agora, consertos que deram na rodovia, mas consertar o conserto deles, que também foi um material de baixa qualidade, que deu problema no próprio conserto que eles fizeram. Talvez eles, com bastante cobrança, eles venham fazer um trabalho bem feito lá para não dar mais problema. Sei que o fluxo é grande, mas é coisa que tem que ser feita. Convidar o pessoal, então, da Semana Farroupilha, já abriu as inscrições dos espaços, né, os terrenos lá, do dia 3 ao dia 10, para quem já acampou ano passado, e do dia 11 ao dia 18, para quem não acampou ano passado, e pedir a colaboração de todos que puderem pegar um terreno e fazer um acampamento Farroupilha para abrilhantar a nossa cidade, nosso parque, né, na Semana Farroupilha, que é a nossa tradição maior, tradição gaúcha, né. O ex-prefeito Júlio tocou no assunto das BETs, que semana passada eu estava fazendo um levantamento, e é apavorante. Quando eu fui pesquisar o que tem de gente que está tirando a vida no Brasil, vocês não têm noção. O movimento no mercado baixou 15%, 20%, 25%. Muito foi em função das BETs. Nós estamos batendo quase 150 bilhões em apostas. Nós temos hoje em torno de 100 empresas autorizadas pelo governo. Deve bater muito mais as clandestinas, as plataformas que o pessoal joga. Esse é um assunto muito sério. Se o pessoal acha que é uma brincadeira entrar numa plataforma, no celular e fazer um joguinho, ah, eu tenho controle, eles têm que saber a gravidade. E segundo que o pessoal está, os psicólogos falando, é mais difícil de tu deixar, de tu jogar, do que tu deixar do vício de cocaína. Então, é uma coisa muito séria, gente. O crack, para quem não sabe, é uma vez que tu usa para experimentar, tu viciou. O jogo, ele é o que ele libera a dopamina do corpo do ser humano, do cérebro, ele vicia de um jeito que tu não larga. E daí, isso está nos quatro cantos, em todas as esferas econômicas, poder econômico. Eu tenho um amigo meu, avô, empresário, que está botando tudo que ganha nas bets. Nós temos gente no CAI, que limpou a conta conjunta com o pai, fez empréstimo e limpou. Nós temos gente no CAI que tentou suicídio, porque gastou tudo para o empréstimo. Saiu há poucos dias na RBS que o pessoal está pegando dinheiro emprestado dos agiotas para apostar, que na cabeça dele, mira a bola, que ele acha que ele vai apostar mais um pouquinho, vai ganhar, e vai devolver o dinheiro e vai pagar. Isso não tem volta, gente. Não tem volta. Pelo levantamento, tem mais de 1 milhão de CPF que as pessoas conseguiram já pedir a exclusão do CPF, alguma trava, alguma tranca que as pessoas estão procurando fazer, porque elas não têm mais controle. O próprio SUS, em março, teve em torno de 600 atendimentos por teleatendimento de saúde mental. Agora, a partir de hoje, dia 4, terça-feira, 4/8 de 2026, são mais de 100 mil teleatendimentos que estão liberando para pessoas procurar um tratamento de teleatendimento por causa do vício em BETs. É um assunto muito sério, muito relevante, que está batendo direto nos lojistas e na economia do Brasil inteiro e do mundo. Eu só não consegui entender. O Brasil liberou. Por que não tranca se deu errado? Por que não proíbe? Não sei o certo, mas o que eu escutei, que eu fui pesquisar, para homologar uma empresa de Betis custa mais de 30 milhões de reais. Então, não é de valdo que os caras homologam, é porque dá muito dinheiro. Antes de começar a Copa, eu comentei aqui numa sessão que eu estava muito triste, que quando saiu um anúncio dos jogadores que foram convocados para a seleção brasileira, a primeira coisa depois de comemorar foi correr para a rede social e fazer a propaganda das Betis que eles representam e ganham milhões. Eu disse, cadê o sentido do futebol? Cadê o sentido da coisa? O que importa é só isso para eles, né? Isso é muito triste. Isso aí está virando literalmente uma pandemia e o pessoal não está enxergando, sabe? É família sendo destruída. Isso é pior que droga, gente. Mas, infelizmente, o governo federal autorizou, essas empresas estão homologadas e são mais de 20% do imposto. Então, 150, 140 bi, porque o cálculo foi mais ou menos em torno de 50 bilhões no mundo que foi apostado só na Copa do Mundo. Então, isso aí, se não tiver um controle urgente, não vai ser o SUS por teleatendimento que vai conseguir a conter essa onda de descontrole do ser humano. Sei lá, sonhando, achando que vai ficar milionário, vai ficar rico, e, na verdade, vai ficar pobre e endividado. Nós temos aí, então, o Dia dos Pais, domingo que vem, aproveitar a presença do Rossano e do Afonso e pedir para a população que compre no CAI, né, o presente dos pais. Vamos prestigiar nossa cidade, vamos valorizar nossos empresários, que foram guerreiros, surpreenderam a todos nós, e nós agradecemos muito aqui na Câmara de Vereadores, por eles reformarem as lojas, botar o estoque de volta, não desistir, porque depois daquela enchente que teve em 24, vou ser bem sincero para dizer para vocês, a tristeza era tão grande, porque o que ficou das lojas aqui? A fachada e o CNPJ, e as dívidas. Porque limpou, não tinha estoque, não tinha nada, tinha funcionário, tinha dívida, tinha boleto para pagar, e hoje, graças a Deus, tu passa, tu vê eles reerguidos. Eu sei que teve incentivo de empréstimos, que isso também ajudou lá, mas agora é um problema que tem que ser vencido e nós precisamos ajudar, que começou a entrar há pouco tempo, há poucos meses aí, aqueles empréstimos que foram liberados com 2 anos de carência, né, para as empresas. Então, agora que eles precisam mais da gente ainda, para nós prestigiar e comprar os presentes dos pais e tudo mais no CAI, na nossa cidade. Seria isso. Muito obrigado, presidente.
1: Obrigado, vereador. Vereador Alex.
2: Boa noite, presidente. Boa noite, colegas. Quem nos assiste ao vivo, Rosano, Afonso, seu Júlio e os demais. Quem nos escuta pela RCC. Pessoal, não sei se é só vocês, mas eu já enchi o saco de tanto assunto da Corsã. Não vejo outra saída a não ser multar. Eu acho que tem que começar a multar. Não, não tem outra saída, não tem outra explicação. A gente fala, fala, fala, reclama de asfalto, reclama de equipamento que era para estar aqui, pede plano B, pede plano C, e nada acontece. Estamos pensando, é uma parceria que o município tem, mas não tem parceria nenhuma, a população paga. E o município está pagando também, tem que estar consertando o asfalto, que é parte, é responsabilidade deles. Então não tem parceria, é só prejuízo para o município. Tem que cobrar, tem que multar. Tem lei, tem a lei municipal aqui pra, que a gente que dá poderes para o município cobrar. Então tem que cobrar, não adianta, tem que terminar a história. É parceria, mas os caras estão aí, estão fiscalizando o poço, estão entrando nas propriedades, sendo que a maioria das pessoas que tem poço aí é que salvou e continua salvando os moradores aí quando tem enchente. Vai fazer o quê? Não tem, terminou. Eu acho que multa e aí vai ver, aí a coisa tem que funcionar. Essa é a maneira, eu acho, que a gente vai conseguir resolver. E quero falar, a gente teve agora no sábado, na manifestação lá na São Martim, elogiar o pessoal lá, a comunidade, que foi feito um requerimento, eu fiz um requerimento aqui, que, juntamente com todos os colegas vereadores, para a gente solicitar uma passarela. Na verdade, a gente solicitou a passarela, já pensando até no próprio redutor, que fica mais fácil, acho, para eles. Gostei que quando a gente chegou lá tinha um número elevado de moradores, né, Lelo? Então isso aí mostra que a preocupação deles é grande e tomara que venha logo, tomara que a CSG se sensibilize, porque está arrecadando bastante para fazer isso, uma lombada, além de eles continuar arrecadando, sai barato. Então foi importante lá, que bom que a população estava bem, bem engajada lá. Quero agradecer o convite da ProRita, da EMEI Pedacinho do Céu, da São Martim, parabenizar ela, as professoras, as monitoras, toda a equipe que estão fazendo um trabalho excelente lá. E vendo vocês comentar aqui, o Tássio comentando de corrupção, os gastos com jogos, e a gente vê o quanto eles se uniram lá e o tempo que demoraram para fazer um aumentinho pequeno, um telhadinho, porque se não tivesse corrupção, não precisava nem estar os pais lá reunidos e as professoras fazendo evento para fazer um telhadinho pequeno lá. Mas é uma pena, esse é o país que a gente vive. É o país que o pessoal gosta daquele milhozinho todo dia. Ganhando aquele grãozinho de milho, tá bom. Vamos deixando para não perder esse grão. Mas as pessoas esquecem que está na hora de pensar em trabalhar, adquirir coisas, não pensar em só receber auxílio. Fiquei feliz também com a notícia aí do Bolsa Família nosso. Se tem um cara que eu elogio muito é o Diogo Siqueira, de Bento, que conseguiu eliminar 50% das pessoas lá não as pessoas, né? Eliminar as 50% das pessoas lá que recebiam o Bolsa Família. Estão trabalhando hoje, pode ter certeza que elas estão com uma vida muito melhor do que tinham antes, recebendo Bolsa. Só que fica muito fácil, né? Tu tá recebendo todo mês ali, tá certinho. É uma pena. E aí falta mão de obra. E aí eles querem diminuir ainda a carga horária. Mas está tudo certo. Esse é o nosso Nine aí que é a solução. Toda vez que ele entra, diz que vai terminar com a fome. Esse é o cara é milagroso. Mas toda vez que ele entra é o mesmo assunto. Sempre a mesma coisa. Ele vai resolver sempre o mesmo assunto. E vai enganando o povo e o povo vai aceitando. Mas está tudo certo. É assim. Parabenizar também não só a equipe da educação lá da São Martim, tá? Toda a nossa equipe da educação aqui, a nossa secretária da educação que está fazendo um excelente trabalho. A nossa defesa civil fez um baita trabalho agora também na enchente, funcionou, acertaram praticamente ali medida e retiraram também todas as famílias ali que deveriam ter sido retiradas. Estão se atualizando, isso é importante, então... talvez é isso que está acontecendo, um trabalho bom da nossa prefeitura hoje, é porque está se atualizando, está se equipando, e que bom e que siga assim. Também é uma preocupação, agora a gente está entrando no agosto, o Lilás, um assunto muito importante, que é a violência contra as mulheres. É uma pena a gente ter que estar discutindo isso, mas todos os dias a gente vê casos, vários casos, já não era para estar mais nessa situação, mas não sei o que acontece, se é droga... Se é dívida de jogo, se é a população mesmo que está apertada e aí a própria cabeça acaba pendendo para o outro lado, mas a gente vê toda hora aí na mídia a violência, a que ponto que está chegando os feminicídios. Então é uma pena, é um assunto que tem que ser abordado e tomara que entre algum presidente novo aí agora que aumente as penas, que bata em cima dessa tecla aí, porque tem que segurar mesmo. Tem que segurar esses caras dentro da cadeia lá, porque não tem condições. É uma pena. E aproveitar que eu dou os parabéns à minha esposa hoje, que a gente está fazendo 20 anos de casamento. Seria isso, presidente. Muito obrigado.
1: Obrigado, vereador. Parabéns. Tem bolo hoje. Vereador Elcio.
3: Boa noite, presidente. Vereadores, plateia aqui presente, o Afonso, o Rosano, né, CDL, presidente CDL da CIS. O ex-prefeito Campani, também da Ana Casa e demais, Juarez e ouvintes. Queria, primeiramente, né, nós tivemos, como semana passada não teve oradores, né, e nós estava passando por uma enchente. Queria fazer um agradecimento, né, a toda a equipe, Secretaria de Obras, Defesa Civil, Assistência Social, né, que fizeram um trabalho muito importante em retirar as pessoas antes que a água viesse. Né? A gente já está, digo, assustado, né, com as enchentes, sempre com grandes enchentes no município. Então, o trabalho foi muito importante, porque a coisa principal é salvar as vidas, né? Tirar as pessoas. Enchente, a gente já está acostumado na nossa cidade. Mas eu não poderia deixar também, eu acho que duvido o vereador Jair, que não foi cobrado por a falta de água no nosso município nesse final de semana. Eu fui um dos vereadores, inclusive no bairro, na Padre João Wagner, no Chapadão Alto, o pessoal lá não depende de enchente, né? O pessoal sem água, final de semana, o pessoal querendo se preparar para fazer as limpezas, fazemos uso de água, não tinha água, né? Isso é uma coisa que a gente notou, essa nova empresa que está administrando hoje aí, né? Lamentavelmente tem que falar que está pior que antes, a verdade tem que dizer, né? A falta de água, os consertos, né, arrebentando todas as vias do município, os consertos de péssima qualidade, na Padre João Wagner ali, ó, né, tudo trincando, e não só Namorado Vale, eu vi baixo também, eu acho que a gente teria que chamar, né, um responsável na casa para vir explicar para nós o que está acontecendo. Né? A gente é muito cobrado da população. Eu acho que a gente está no grupo da Corsã, inclusive o cidadão me mandando sábado, e eu me manda a conta, né, tu é cliente, eu mandando para o grupo, mas ninguém respondia nada. Né? Os vereadores são cobrados. Eu acho que alguma coisa nós temos que fazer, né, para ver o que está acontecendo. Em pavimentações novas de pavés, né, na Várzea, na Oliveira Flores, tiraram, botaram meia dúzia de peças lá de pavés, e o resto ficou. E, ó, meses. E a lei municipal é 30 dias. Né? Abril, corrigem em 30 dias. Então, estão falhando bastante. Eu acho que nós temos que chamar na casa, né, fazer uma reunião lá no executivo, com os vereadores, né, para melhorar. Precisa de melhora. Né? E isso eu sabia quando eu falei, quando falaram com esse assunto de poços, eu disse, se quando der uma enchente pequena, eles não têm condições de dar água, como é que vão proibir? Já pensou uma enchente grande? Já pensou uma seca no município? Pior vai ficar. Quero ver ele atender a população. A verdade é essa. Não, eles não têm condições de atender. A verdade, o que eles produzem, eu acho, de água, não conseguem atender. E também eu vejo, porque sempre falava, eu tenho colegas que são amigos meus, que trabalharam, uns aposentados, a principal coisa, vereador Alex, é a regulagem da pressão da água. E isso eles não estão acertando. Está estourando em tudo que é bairro. E isso não acontecia. Acontecia muito, era na Amiro Ledur. Era o bairro que antigamente era, desde o tempo que eu estou na casa, é que dava problema. Não nos outros, agora é geral. O problema é geral. E redes novas. Padre João Wagner, foi feita uma rede nova. Está estourando igual. Né? Asfalto novo, rede nova. Falhas tem. Né? E eu acho que tem que corrigir. Mas a... Queria também falar, né, no manifesto dos moradores de São Martim, eu não pude ir, mas foi muito importante. Aquela é uma vila muito grande, são muitas pessoas, inclusive já com muitos acidentes, de anos na frente daquela vila lá, que tem um retorno, é um lugar muito perigoso. E ali, eu acho, vereador Alex, a melhor ideia seria um redutor de velocidade, que nem tem em Montenegro, a 40 por hora. Mas não. Muitas pessoas entram e saem no bairro, né? Fatalmente, né, mais uma cidadã perdeu a vida lá, né? Então, essas coisas tem que trabalhar em cima da prevenção. Tomara que essa empresa, né, acho que com engenharia e tudo, vendo o bairro ali, aquele movimento, aquela circulação ali que tem ali, né, que faça alguma coisa logo. Inclusive, vocês botar um controlador ali, vão ganhar multa, né? Redução de velocidade, vão ganhar multa se o pessoal passar em alta velocidade. Alguma coisa tem que ser feita, então parabéns, né, para a comunidade da São Martim lá que se manifestou. Sobre o que falaram, né, da contenção do rio, eu acho que é muito importante a contenção que estão fazendo. A próxima enchente grande que desce, ou as próximas, ia levar o resto da estrada 124 embora. Tem que fazer. E eles estão fazendo. Quando eu estava indo muitos dias a Montenegro, inclusive, sou meio curioso, parei ali e falei com o pessoal, né, que está fazendo a obra. Vai ser feito gambião, né, gambião é tela com pedra, que nem eles fazem na serra, estão fazendo muito em Alta Feliz, estão fazendo uma reforma no asfalto da Alta Feliz, eu estive lá visitando um amigo meu, então estão fazendo várias contenções nos morros de gambião, que é tela com pedra. E ali para segurar, também vai ser. Então eu conversei, cheguei com o pessoal no maquinário, então vai ser desde o começo, onde é que eles estão fazendo a contenção, até na primeira galeria. Vai ser uma galeria, são duas de três, vazão de 6 metros, e o gambião vai encostar na primeira galeria. Ótimo. Fora, fora, isso vai ficar... As pessoas têm que esperar acontecer. Né? Esperou, tem que esperar acontecer. Mais uma chuva que nem a várzea. A várzea precisa de duas contenções. E se der mais uma cheia, vai embora. Vem um dinheiro do governo federal que é para fazer uma contenção. Né? Lá também. E se não fizer as contenção, termina. Vai levando a terra por diante. A verdade é essa. Qual é o erro? As estradas foram muito perto do rio. A verdade é essa. Né? O erro não é de hoje. O erro é quando fizeram as estradas, porque era um município navegável, faziam muito perto do rio. Por que não deixaram 30 metros ou 40 metros, vereador Alex? De mata auxiliar, depois da estrada. Não, as máquinas vão à beira do rio, acontece isso, que nem está acontecendo na várzea, né? No rio também. E isso é custo. Né? Aquilo ali é uma obra que vai ser muito cara. É uma obra muito cara. Mas só que vai ser bem feita. As pessoas têm que ter calma. Né? Vai ser tudo com gambião, com pedra, com tela, né? E vai ter a proteção para o asfalto da 124. Eu queria também falar sobre os vereadores falaram ali sobre o prédio do INSS, né? O município já informou os responsáveis do INSS do abandono, o município já informou, né? Para eles tomar, né? Tem muitas pessoas arrombando ali e dormindo ali de noite, não sabe o que vão fazer, né? Então o município já foi notificado por vizinhos do prédio ali onde é que era o INSS, e o município já informou os responsáveis do INSS, né, para tomar uma posição, para ver o que vão fazer daquele prédio ali, né, que está abandonado. Também eu queria dizer para vocês que nós aqui, eu digo assim, na Câmara de Vereadores, a gente fica satisfeito, eu já passei aqui por vários prefeitos, várias prestações de contas, né? E fica muito feliz que os prefeitos do nosso município, né? Eu aprovei as contas do prefeito Darcy, prefeito Léo, prefeito Clóvis, né? E prefeito Campani, né? Graças a Deus, o nosso município, todos os prefeitos, né? Nenhum são reprovados, todos aprovados, e isso é importante, isso é uma valorização para o nosso município, né? Que as pessoas trabalham seriamente pelo município, né? Isso é muito importante, de todos os prefeitos que a gente já passou, a gente sabe que nenhuma conta de nenhum foi reprovada, né? Então a gente agradece as pessoas que administraram o nosso município, né? Todos, né? Que realmente trabalharam pelo nosso município. Seria isso, presidente.
1: Obrigado, vereador. Só para ressaltar, colegas e quem está acompanhando aqui presencialmente pelas redes sociais, qual a moral que a Corsã tem em cobrar poços artesianos? Nenhuma. Sendo que um bairro grande, que nem São Martim, hoje ficou praticamente o dia todo sem água. Qual a moral que vocês têm, Corsã, de cobrar isso aí, sem moral nenhuma. Peço aos colegas, vamos montar um requerimento para ser votado em regime de urgência semana que vem, convocando, né, não convidando, convocando o responsável da Corsã que venha até essa casa aqui dar explicações. Se eles não virem, é um sinal que realmente eles estão bem errados. E se eles virem, a gente vai escutar e vai daí realmente colocar a nossa situação. O que, que vocês acham? Podemos fazer isso. Tá? E também passa aos colegas vereadores que nós estamos em período pré-eleitoral, tá? E cada vereador é responsável pelo aquilo que fala. Cabe a mim, como presidente, nós estamos transmitindo ao vivo, tá? Está sendo gravado, então cabe a mim ressaltar cada vereador que cada um é responsável pela sua fala dentro da Câmara, mesmo que aqui a gente esteja protegidos. Mas estamos em período eleitoral. Cuidem o que pode ser falado para depois a gente não se incomodar. Ordem do dia.
4: Pedido de urgência do senhor prefeito para discussão e votação do projeto de lei do Executivo Municipal, que autoriza o Executivo Municipal a contratar pessoal monitor de educação infantil por prazo determinado em caráter emergencial, PM 77/2026. Senhor presidente, nobres vereadores, através do anexo projeto de lei, nos termos do inciso 4 do artigo 37 da Constituição Federal, o Executivo solicita autorização desta Câmara para contratar emergencialmente um monitor de educação infantil. A contratação pretendida destina-se a atender à necessidade temporária decorrente do afastamento por licença-saúde de servidor ocupante de cargo efetivo de monitor de educação infantil, conforme ofício proveniente da Secretaria da Educação. Diante disso, solicito aos nobres vereadores que o referido projeto de lei seja votado nos termos propostos em regime de urgência, ante a necessidade de manutenção de serviços anteriormente prestados pelas profissionais licenciadas. Gabinete do Prefeito Municipal de São Sebastião do Caí, aos 4 dias do mês de agosto de 2026, João Marcos Duarte Guará, Prefeito Municipal.
1: Está em discussão urgência. Está em votação urgência. Quem for favorável, permaneça sentado. Quem for contrário, que se levante. A urgência foi aprovada por unanimidade. Está em discussão o projeto? Está em votação o projeto. Quem for favorável, permaneça sentado. Quem for contrário, que se levante. O projeto foi aprovado por unanimidade.
4: Pedido de urgência do senhor prefeito para discussão e votação do projeto de lei do Executivo Municipal, que autoriza o Executivo Municipal a contratar pessoal professor de educação infantil e séries iniciais, por prazo determinado em caráter emergencial, PM 78/2026. Senhor presidente, nobres vereadores, através do anexo projeto de lei, nos termos do inciso 4 do artigo 37 da Constituição Federal, o Executivo Municipal solicita autorização desta Câmara para contratar em caráter emergencial um professor de educação infantil e anos iniciais. A contratação emergencial pretendida destina-se a atender necessidade temporária decorrente do afastamento de servidora efetiva ocupante do mesmo cargo, em gozo de licença para tratamento de saúde, com carga horária de 22 horas, conforme justificativa constante no ofício encaminhado pela Secretaria Municipal de Educação. Diante disso, solicito aos nobres vereadores que o referido projeto de lei seja votado nos termos propostos em regime de urgência, ante a necessidade de manutenção do serviço anteriormente prestado pela profissional licenciada. Gabinete do Prefeito Municipal de São Sebastião do Caí, aos 4 dias do mês de agosto de 2026, João Marcos Duarte Guará, Prefeito Municipal.
1: Está em discussão urgência. Está em votação urgência. Quem for favorável, permaneça sentado. Quem for contrário, se levante. A urgência foi aprovada por unanimidade. Está em discussão o projeto? Está em votação o projeto. Quem for favorável, permaneça sentado. Quem for contrário, se levante. O projeto foi aprovado por unanimidade.
4: Projeto de lei do Executivo Municipal que dá denominação de Travessa Estrada do Lampinha para Logradouro de ligação desta com a Estrada do Lampinha. Neste município, PM 74/2026. Senhor presidente, nobres vereadores, o presente projeto de lei tem por objetivo denominar de Travessa Estrada do Lampinha o trecho de aproximadamente 70 metros de extensão que serve de ligação desta com a própria Estrada do Lampinha, localizada no bairro Vila Rica, neste município. O projeto de lei de denominação do Logradouro, ora proposto, vem respaldado no pedido de munícipes, que certamente enfrentam percalços decorrentes da ausência de nome do Logradouro, que, como dito alhures, é uma variante de já denominada Estrada do Lampinha. O presente projeto de lei vem acompanhado do mapa de localização do Logradouro e da competente declaração de domínio público, atendendo, portanto, aos requisitos previstos no artigo 104 da Lei Municipal nº 3.133, de 22 de dezembro de 2009. Diante disso, solicito aos nobres vereadores que o referido projeto de lei seja votado nos termos propostos, gabinete do prefeito municipal de São Sebastião do Caí, aos 28 dias do mês de julho de 2026, João Marcos Duarte Guará, prefeito municipal.
1: Leitura do parecer da CGP.
4: Parecer. Sou de parecer favorável à aprovação do projeto de lei em 31 de julho de 2026. Vereador Alexandre Maia, relator. Voto dos vereadores Anastácio da Silva e Fernando Cofferi, de acordo com o relator. Parecer conclusivo. A CGP é, por unanimidade, favorável à aprovação do projeto de lei em 31 de julho de 2026.
1: Está em discussão o projeto? Está em votação o projeto. Quem for favorável, permaneça sentado. Quem for contrário, se levante. O projeto foi aprovado por unanimidade.
4: Projeto de decreto legislativo de iniciativa da Comissão Geral de Pareceres, que decide pela prevalência do parecer prévio número 22.803, TSE-RS, das contas anuais do administrador do Executivo Municipal referente ao exercício de 2022, CM 146-2026.
1: Está em discussão o projeto? Está em votação o projeto. Quem for favorável, permaneça sentado. Quem for contrário, se levante. O projeto foi aprovado por unanimidade.
4: Requerimento de iniciativa de todos os vereadores, propondo que, ouvido o plenário, seja enviada uma moção de agradecimento à juíza federal, doutora Maria Isabel Pese Klein, pela decisão de homologar no dia 21 de julho de 2026 o zoneamento ambiental apresentado pela FEPA, CM 153-2026.
1: Está em discussão o requerimento? Está em votação o requerimento. Quem for favorável, permaneça sentado. Quem for contrário, se levante. O requerimento foi aprovado por unanimidade. Explicações pessoais, vereador Tássio, vereador Jair, vereador Roque, vereador Alex, vereador Elson. Passo a presença ao vice para poder manifestar. Acabei antes não falando com relação também às cheias, né? Graças a Deus a gente não foi tão atingido, assim já é um trabalho de prevenção que já vem sendo feito já há um bom tempo, né? Até com a saída de muitas famílias ali daquela região, então acho que aí já diminui bastante, né, a retirada das pessoas. Então, dá os parabéns, né, à administração e à defesa civil principal pelo belo trabalho e todos envolvidos para não deixar de esquecer ninguém, né, bombeiros, guarda, polícia, brigada, a todos envolvidos, né, com relação a isso, porque a união nos trabalhos, como com relação às cheias, que é muito importante. Isso faz a diferença. Só queria salientar que não fui no sábado, colegas, porque eu estava em outro compromisso fora do município. Mas como aqui eu sempre digo, onde que tem um vereador, num local, a nossa Câmara está representada. E os vereadores que estavam lá nos representaram a todos os vereadores, e graças a Deus, muito bem. Eu acho que isso é importante, dos vereadores puderem participar dos eventos e o que tiver, a Câmara está presente. Um vereador representa a nossa Câmara. Não precisa ser o presidente, o vice, o secretário, o que for. Tem que ter um vereador e esse representa nós, que a gente trabalha em conjunto para o melhor do nosso município. Peço novamente a presidência, passo o vereador Lelo.
4: Eu acabei esquecendo, presidente, do manifesto da São Martim, tive presente com o vereador Roque, o vereador Alex, e parabenizar os moradores realmente da São Martim, que em bom número estavam lá, né, reivindicando junto à CSG. A gente já aprovou o requerimento aqui por unanimidade de um redutor de velocidade e quem sabe uma passarela, né, que volto a dizer, é inadmissível o valor da tarifa do pedágio que a gente paga e não ter essas benfeitorias ali na via pública. Então, parabéns ao pessoal da São Martim e também aqui Hoje, vários relatos da São Martim sem água o dia inteiro. Aí vai todo esse caos aí. Então, precisamos olhar para o bairro São Martim. Era isso, presidente.
1: Obrigado, vereador. Vereador Fernando, vereador Serginho. Peço depois aos colegas que, por uns instantes, a gente se reúne ali no, na sala de reuniões, que eu preciso falar com vocês após a sessão. Marca a sessão para o dia 11 de agosto de 2026, às 18h30, e dou por encerrada a sessão. Uma boa noite a todos e vamos para um...

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1: 20 horas e 5 minutos.
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